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3: Glória, glória, glória a Deus. Um bom dia todo especial para você essa manhã. Aqui quem vos fala é seu servo, missionário Gleide. São exatamente
4: na Jovem FM 6:01.
3: Deus te abençoe, te guarde, te ilumine. Olhe comigo. Soberano Deus, eterno Pai, te glorificamos nesta manhã pela oportunidade mais uma vez, Senhor, de estarmos em mais um programa. Meu Deus, onde levamos paz, vida, esperança. Que o teu Espírito Santo, Pai, nesta manhã, Deus, tome as nossas vidas e que possamos estar, Senhor, em tua presença. Senhor da glória, abençoa cada ouvinte, Pai, nosso pastor, meu Deus, idealizador deste trabalho, desta obra. Deus, continue abençoando grandiosamente seu Airzo e os demais, Senhor da glória, que compõem este trabalho, Senhor, para levar, Senhor Jesus Cristo, a tua palavra aos corações feridos, machucados, angustiados. E também, Senhor da glória, abençoa com vida, com paz, com esperança hoje, em nome do Senhor Jesus.
5: Senhor, reconhecemos que sem o Senhor não somos nada. Obrigado por tudo, meu Deus.
3: Essa manhã já quero aqui mandar aquele abraço especial ao nosso querido amado irmão Plácido Ferreira Barroso. Sempre ligadinho no programa Onda de Esperança. Deus abençoe. Ele que oferece sempre todos os louvores da programação para todos os ouvintes, né, deste programa e também para os irmãos da congregação Pedra Angular, onde ele se congrega, né, ele e também ele manda abraço para o seu dirigente, evangelista Adonai dos Anjos ou das Neves. Deus continue abençoando em nome do Senhor Jesus Cristo, né? Também já mandando aqui aquele grande abraço à nossa querida amada Diolene Rocha. A paz do Senhor, minha irmã Diolene. Tudo bem, meu irmão? Vou dizer uma coisa pra você. O aplicativo hoje não está 100%, mas está quase. Está quase, está bem melhor. Graças a Deus, a gente vai ajustando, vai melhorando. Deus vai também nos ajudando. E como sempre, você é o privilegiado de participar deste programa abençoado, tá bom? A nossa querida amada irmã também está oferecendo todos os louvores da programação para o seu pai, né? Aquele cara lindo, abençoado, que mora lá no Mucuiabá, o nosso querido amado irmão presbítero Manuel Gomes, que completa 80, meu Deus do céu! Já vou deixar para ele aqui, olha!

0: Aê, meu irmão! Deus te abençoe, te guarde, te ilumine! Parabéns pra você, meu querido amado irmão, presbítero Manuel Gomes. Deus abençoe! É, tenha um dia de paz, um dia de felicidade na presença do Senhor, né? É, muita gratidão mesmo, tá ótimo, né? O aplicativo, meus amados irmãos, está aí. Aproveite, né? Mande o link aí para a sua família, para os seus amigos, mande até para os seus inimigos. O importante é que ele escute o programa Ondas de Esperança. Tenho certeza, assim que você mandar para o seu inimigo, ele vai se tornar seu amigo, em nome de Jesus. Meu Deus do céu, a paz do Senhor, Deus abençoe os nossos amados irmãos nesta manhã. Grande abraço, mais uma vez, ligue para nós, né? O número é 980-50-7115. Aquele grande abraço, né? Do nosso querido amado irmão Plácido Ferreira Barroso, aos nossos amados irmãos e também para o seu servo aqui. Deus abençoe. E não estamos aguardando sua ligação, né? Aguarde essa ligação. Deixa eu contar um segredo para você. Você liga hoje. Eu vou dizer um segredo para você. Você liga, faz seu oferecimento. Sabe o que vai acontecer? Você vai ter um dia super abençoado, cheio da presença de Deus. Não esqueceram, meus amados, hoje o programa é sobre missões, os hinos são sobre missões, né? Especial missões, glória a Deus. Quero ver se eu entro em contato aqui com algum dos missionários e a gente vai estar falando com ele, quem sabe ao vivo hoje, amém? Desde já que Deus te abençoe, te guarde, te ilumine, te dê um dia cheio de paz, em nome do Senhor. Vamos escutar o hino agora, eu tenho um chamado. É, de Priscila e Ravel, Priscila e Raíssa, e depois eu tenho um chamado, 4x1, glória a Deus, daqui a pouco, com certeza, a gente volta.
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1: Glória a Jesus, já estamos de volta, né? Com certeza, aqui você sendo abençoado. Vamos ouvir aí o áudio do nosso querido ouvinte, ouvinte assídua deste programa, né? Glória a Jesus.
2: Bom dia, voz abençoada de Deus. Quero que você coloque o hino Eis-me Aqui, Senhor, oferecendo para meus filhos, netos, netas, bisnetas, bisnetos, para minhas noras, para a Ana Cláudia Bulhões lá em Capanema, para minha família Nascimento, para a irmã Maria Natividade e para Joelso e para o pastor Jaila de São Bento e para você, sua família e para quem está na escuta do programa.
1: Muito obrigado.
2: Quero que ore pela minha parentela. Obrigado.
1: Glória
2: pela oportunidade.
1: Adeus. Nossa irmã Maria Lúcia, sempre ligadinha no programa Onda de Esperança. Ela faz questão todos os dias, né? Mandar sua mensagem para nós. Deus continue abençoando ela. Né? Manda mais. Irmã Maria Rocha, Diácono Silas do Vale, Moisés Brito, né? Os irmãos que sempre ligam. Grande abraço aqui pro nosso querido amado irmão Blendo Misael. Já está na estrada, né? Trabalhando, mas sempre ligadinho, né? Através do aplicativo Onda de Esperança. Nosso querido amado irmão Bernardino da congregação. Da congregação Getsemane. Sempre ligadinho no programa Onda de Esperança. E também nosso irmão Rosemiro. Irmão Rosemiro da congregação Rio Jordão. Deus abençoe os nossos amados irmãos. Meus amados, não podemos esquecer, né? Já estamos chegando, né, ao nosso primeiro congresso dos senhores, né, deste ano. Meus amados, já é semana que vem, graças a Deus, né? Desde já, queremos que vai ser uma bênção em nome do Senhor Jesus. Quero convocar os nossos amados irmãos, nossos senhores, a estar participando deste congresso abençoado, né? Nossa irmã pediu um hino, Eis-me Aqui, Senhor, tem aqui de Vitorino Silva. Vou colocar este hino aqui, tá bom? Se for qualquer outra irmã, diga o cantor, tá bom? Deus abençoe, minha irmã, Maria Lúcia. Meus amados, daqui a pouco a gente volta, né? Tá sempre uma bênção, o programa Onda de Esperança é desta forma, né? Levando paz, vida e esperança aos nossos corações. Grande abraço ao nosso querido pastor. Pastor Samuel do Nascimento Pinto, nosso abraço também à Secretaria de Missões, né, que é composta aí pelo irmão Leone, Fábio, também Samuel Viegas. Deus continue abençoando, né? Estamos aí numa promoção abençoada, daqui a pouco falo para você, né? Promoção não, sorteio de uma bike, né? Você participa e coopera com a obra missionária, tá bom? Deus abençoe, daqui a pouco a gente volta.
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1: Senhor, meu amado irmão, Diácono Tom, obrigado aí pelo alô aí, pela saudação, manhã cedo. Deus abençoe, meu irmão, dê graça, saúde, força, sempre coragem, ânimo nessa sua caminhada. Deus abençoe seu ministério. Meu irmão, quero pedir um hino com Gesso Rufino, vai passar, né? Eu ofereci a minha esposa, Madriana, todos os ouvintes da Rádio Jovem nesta manhã, a Fã Samuel. Tá bom, meu irmão, pro senhor, sua família, em nome de Jesus, Pai do Senhor.
2: Olha o nosso querido amado irmão, o Diácono Silas do Vale, né? Fazendo o seu oferecimento, pedindo o seu hino, vai passar, né? Vamos estar ouvindo este momento, destino abençoado, lembrando que hoje o programa é sobre missões. Missões nasceu no coração de Deus. Meus amados irmãos, vou falar em missões, né? A Secretaria de Missões hoje de Benevides, a famosa, a serva do Senhor Jesus, né? Secretaria de Missões Semeadeb, através dos nossos amados irmãos líderes, Samuel Viegas, Leone, Fábio Júnior, nós que trabalhamos ali na secretaria, né? E com o nosso pastor Samuel e a igreja Benevides, né? A gente está sorteando, a secretaria está sorteando uma bicicleta, né? Uma bicicleta, tá? No valor de R$ 9,99, meu irmão, não é nem 10 reais, não é nem uma Coca-Cola. E você coopera para manutenção da obra missionária, né? É uma bicicleta boa, uma bicicleta feminina aqui, né? Pelo que estamos vendo, tá bom? Como é o sorteio? Você manda seu Pix, né? Ou você vai na secretaria, faz seu pagamento, sua quitação, e é colocado o seu nome. Olha só que coisa linda. Você coloca, eu quero cinco números. Não. São cinco oportunidades que você tem. São cinco vezes que vai ser colocado o seu nome. Não vai ser sorteado por número. Vai ser sorteado por nome. Olha só, irmão. Vai levantar lá um papelzinho lá na hora do tempo central. Ou onde quer que seja. E vai dizer assim, o seu Dona Maria dos Santos Coimbra Carvalho, e assim ganhou essa benção, está contribuindo, ajudando para a obra missionária, tá bom? Já quero lhe convidar para você participar conosco, ajude essa obra. Isso é fazer missões, né? Com apenas 10 reais, se você for fazer 10 reais, você vai gastar 30 centavos por dia, né? Para que você possa, durante o mês, contribuir com esses 10 reais, tá bom? O quanto antes você fizer isso, mais rápido a gente abençoa a obra do Senhor Jesus, tá bom? Pai, Senhor, Deus abençoe, daqui a pouco a gente volta.
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2: Grande abraço aos nossos amados irmãos que estão escutando. Hoje o aplicativo, graças a Deus, está bem melhor, né? Você pode estar escutando de onde você estiver, tendo uma boa internet. Você consegue estar escutando o programa Onda de Esperança em qualquer lugar deste planeta. Que bênção! É a melhor rádio a ser escutada nesta manhã. Meus amados, quero aqui mandar aquele grande abraço à nossa amada irmã Keila, lá da congregação do Caraxió. Ela sempre está na escuta do programa Onda de Esperança. Manda um abraço para sua netinha, a Thalita, para sua filha, a irmã Bia, e também para os demais irmãos lá da congregação do Caraxió. Tem lá como seu dirigente nosso irmão Werley Figueiredo. Que bênção, família Figueiredo. Deus continue abençoando. Lembrando, meus amados irmãos, que estamos aí numa corrida abençoada para garearmos fundos para a obra missionária, tá bom? Temos uma bicicleta, né? Você pode estar adquirindo, né? Fazendo sua compra do seu númerozinho, vai ser sorteado por nome, né? Você compra quantas vezes você quiser e você vai estar concorrendo a uma linda bicicleta feminina, né? Esta bicicleta aí, a gente está querendo levantar fundos para a obra missionária. Precisamos da sua ajuda. Ajuda-nos. Me ajuda, Deus. Faça isso, ajude essa obra. A obra, Deus conta comigo, Deus conta com você para continuar fazendo essa obra. Esse projeto é da Secretaria de Missões, não é por congregação, nem do Tempo Central. É para todo o campo, né? Mas a gente está aí pedindo a sua ajuda, a sua cooperação. Nos ajude nesta obra. Deixa Deus lhe usar nesta terra, tá bom? Desde já que Deus te abençoe, te guarde, te ilumine, no nome santo do Senhor Jesus Cristo. Nós vamos de mais um hino neste momento. E logo após já estaremos ouvindo a preciosa e infalível palavra de Deus. Também quero mandar aqui um grande abraço para o nosso querido amado pastor Israel Costa, né? Está pedindo um hino aqui, abençoado pela fé. Foi ali pela fé. Deixa eu ver se eu encontro esse aqui. Tem um pela fé aqui de Valadão, né? Vamos ser esse, tá bom? Deus continue abençoando o pastor lá de do Ceará. Ele está ligadinho no programa Ondas de Esperança. Deus continue abençoando lá do Jabuti Eusébio. Um abraço para ele, para a irmã Suele, missionária Suele, o Igor, Sabrina. Deus abençoe. Daqui a pouco a gente volta.
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2: Graças a Deus, você escutou aí, Tudo é Perda, de Felipe Rodrigues. A pedido do nosso querido pastor, missionário, pastor Israel Costa, lá de Jabuti Eusébio, no Ceará, né? No estado do Ceará. Um grande abraço aí para os nossos amados irmãos aí, o seu cunhado, sua irmã, sua família, e também para aí o evangelista Fabiano. Deus abençoe, em nome do Senhor Jesus Cristo. Quero também mandar aqui um grande abraço para a nossa irmã Bianca. Ela pediu o hino aqui, Era a Mão de Deus, né, de Salete, mas nosso tempo está bem apertado. Se der tempo, daqui a pouco a gente coloca. A irmã Blendo, Misael, também ainda na escuta do programa, trabalhando no volante aí do seu veículo, mas também escutando os programas da Esperança. Nossa irmã, também Maria Rocha, ligando para cá. Deus abençoe a nossa irmã. Não podemos atendê-la no momento, mas já deixamos aquele grande abraço aos nossos amados irmãos. Nossa irmã Bianca, né? Ela está mandando aquele grande abraço, né, para o seu esposo, irmão Eduardo, irmão Nonato, sua esposa, irmã Lene, Silas do Vale, irmã Adriana, irmão Plácido Ferreira, sua esposa, irmã Naide, todos os moradores da localidade ou da comunidade do Mucuiambá, juntamente com o nosso irmão Bernardino, na escuta do programa Onda de Esperança. Mateus, capítulo de número 20, versículo de número 16, diz: E eis que, aproximando-se dele um jovem, disse-lhe: Bom mestre, que bem farei para conseguir a vida eterna? Disse-lhe Jesus: Por que me chamas de bom? Não há bom senão um só, que é Deus. Se queres, porém, entrar na vida, guarda os mandamentos. Disse ele: Quais? E Jesus disse: Não matarás, não cometerás adultério, não furtarás, não dirás falso testemunho a teu pai e tua mãe, e amarás teu próximo como a ti mesmo. Disse-lhe o jovem: Tudo isso tenho guardado desde a minha mocidade. O que me falta ainda? Disse-lhe Jesus: Se queres ser perfeito, vai, vende tudo quanto tens, dá aos pobres, e terás um tesouro no céu. Então vem e segue. Meus amados irmãos, texto bíblico relata um momento missionário da vida de Jesus, onde ele, pregando o evangelho, denota o texto bíblico que Jesus chega a um confronto de perguntas a um jovem duvidoso, sem saber o seu futuro, mas querendo a vida eterna. E o Senhor disse para ele: Só cumpre os mandamentos. Ele diz: Eu tenho quase. E o Senhor responde: Não matarás, não furtarás, não adulterarás, não levantarás, honra teu pai e tua mãe. E ele disse: Eu faço isso desde criança. Mas o que me falta? Jesus diz: Uma coisa te falta. Vai, vende tudo o que tu tens, dá aos pobres, e terás o tesouro no céu. Depois tu vem e segue-me. O interessante, meus amados irmãos, é que o jovem, ele, apesar de ter tudo, lhe faltava algo. O Senhor disse: Uma coisa te falta. E às vezes chegamos a um interim como este, de poder olhar para dentro de nós mesmos e podermos fazer uma pergunta: O que nos falta? Somos acostumados a dizer: estamos aguardando a volta do Senhor. Mas será que subiremos com Ele? Deixo uma interrogação para você. Senhor, quando fala com este jovem, Senhor está dizendo assim: a obra missionária, ela continua. E às vezes, quem sabe, você nos pergunta: para que tanta arrecadação? Foi dada uma notícia de que alguns missionários, devido a algumas bases não terem mais como sustentar, arcar com o compromisso de todos os meses, de ficar enviando recursos para manter o missionário no campo, na obra, alguns missionários terão que voltar. Ainda precisamos ter uma conscientização daquilo do que Deus nos abençoa, para que nós possamos estar continuamente abençoando a obra do Senhor. Nessa manhã, te trago um despertamento. O que é que te falta ainda? Vou um pouco mais além. O que é que Jesus tem deixado faltar para você, para que você não seja o contribuinte, um mantenedor fiel ao Senhor? Faço uma pergunta para você nesse momento. E se fosse alguém da tua família? Se fosse você, como é que você gostaria de estar lá no campo missionário? Por isso eu trago essa palavra ao teu coração. O que é que nos falta para ajudar? Que incentivo nós precisamos? Senhor, olha para os jovens, olha, dá aos pobres. O interessante é a reação dele depois. A Bíblia diz que ele vira as costas. Depois que ouviu essa palavra, se retira triste, porque a riqueza dele não era o que Jesus tinha para dar, era o que ele tinha. E a Bíblia diz: aonde está o teu tesouro, lá estará o teu coração. E o Senhor continua dizendo: não ajuntais tesouro na terra, onde a traça, a ferrugem corrói, os ladrões roubam e minam, mas ajuntai tesouro no céu. Jesus disse para ele: vem, segue-me, tu terás um tesouro. Tenho certeza que se você contribuir para a obra, Deus tem um tesouro para você. Crê nisso? Ore comigo. Senhor meu Deus e meu Pai, eu te glorifico pela tua palavra, Senhor, pelo dia que o Senhor tem nos dado, Pai, para este sol que está raiando aqui, Senhor, a chuva que está caindo lá no sul, a neve, Senhor Jesus Cristo, em outros lugares, o tempo bem mais quente no Nordeste. Te agradecemos, Pai, porque é o que o Senhor tem para nós. E aquilo, Senhor, que o Senhor nos dá, Senhor, nós agarramos, Pai. Deus, oferecemos o nosso dia ao Senhor como um dia de paz, como um dia de vitória, como um dia de conquista, como um dia de milagre, Pai. Deus amado, te glorificamos porque o Senhor é Deus, e a tua misericórdia, meu Deus, sempre dura para sempre. Senhor da glória, eu te louvo porque o Senhor é bom. Continue conosco, nos abençoando, dando a tua graça, Senhor, todos os dias. Ah, Senhor da glória, abençoa a nossa vida, a nossa casa, abençoa a nossa família, Senhor. Deus amado, continue conosco, no nome santo do Senhor Jesus. Meus amados irmãos, já estamos chegando ao término de mais um programa Ondas de Esperança. Lembrando para você, você pode ligar. Ligue para o meu telefone, né? Meu pessoal. Né? Ligue lá para a secretaria, para o evangelista Leone, para o Samuel. Né? Você que tem o número dos nossos amados irmãos, né? E concorra, né? Participe desse sorteio para ajudar a obra missionária. É uma linda bicicleta, né? Você vai ser sorteado pelo seu nome. Faça isso. Quanto mais oportunidade você tem para contribuir, mais oportunidade você tem de ganhar, tá certo? E a grande vitória não é você ganhar, a grande vitória é você contribuir para essa obra missionária, tá bom? Você contribui e com certeza você será abençoado. Lembrando, como texto, o que é que te falta para cooperar? O que é que te falta para ajudar? O que é que te falta para se envolver? O que é que te falta para estar junto conosco nesta peleja? Deixa eu dizer uma coisa para você. Nessa peleja tu não terás que pelejar. Deus vai nos dar vitória. Aleluia. Que Deus te abençoe, te guarde, te ilumine, te dê um dia de paz. Um grande abraço aos nossos amados irmãos. Sempre ligado no programa Onda de Esperança. É, ao encerrar, você vai ficar com horário político. E com certeza amanhã estaremos aqui com o programa da Mocidade. O Matheus estará aqui em nome do Senhor Jesus Cristo, tá bom? Deus te abençoe, te guarde, te ilumine. Deus te dê um dia de paz. Em nome do Senhor Jesus.

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2: 7:31 na Grande Belém.
3: 7:31.
2: Bom dia, hoje, terça-feira, 29 de setembro de 2026. Neste momento, a temperatura aqui no bairro da Cremação é de 26 graus.
3: Muito bom dia, já está no ar o Jornal da Manhã, com as principais notícias do Pará, do Brasil e do mundo, com a apresentação de Gabriel Nascimento
2: e Isa Nascimento.
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3: Os destaques desta edição:

0: Seca nos rios amazônicos aumenta desafios para atendimento em saúde na região norte.
1: Casa Ninja Amazônia abre inscrições para a cobertura colaborativa do Círio de Nazaré 2026.
0: Tradição de distribuição de doces mantém viva a memória de São Cosme e Damião no Brasil.
2: Paysandu e Ferroviária, confirmado, vai ser neste sábado na Curuzu. Zagueiro remista que jogou no futebol do Vietnã, por contusão, está fora da temporada.
1: No JM de hoje, temos algumas matérias sobre o Círio de Nazaré. A festividade nazarena movimenta muitos turistas, vem muita gente de fora para cá, inclusive de outros países, para presenciar esse momento tão especial de fé, de renovação, de paz, de espírito. E claro que isso é uma injeção de ânimo aí na economia. E quem vai contar esses detalhes para a gente é o Marcos Aleixo. Temos também inscrição na Casa Ninja, que é relacionado a essa questão de uma cobertura colaborativa dentro da festividade nazarena, dentro do Círio de Nazaré, contando histórias de pessoas que integram esse momento, sejam pessoas que trabalham, sejam pessoas que estão lá como fiéis, estão querendo um milagre da padroeira Nossa Senhora de Nazaré. E todo esse contexto aí do Círio de Nazaré será retratado dentro dessa cobertura, que será fruto de uma colaboração entre várias pessoas. Temos também El Niño. Super El Niño prejudica a saúde das pessoas, impacta diretamente na sua vida. É um fenômeno climático que está ligado a questões relacionadas ao aquecimento global e outros fatores que nos afetam hoje em dia. E você vai saber mais detalhes numa reportagem de João Seabra. Daqui a pouquinho no JM, 7 horas 34 minutos.
3: 7h34.
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1: No Brasil, o mês de setembro é marcado por uma mistura de devoção e tradições de matriz africana.
3: Estamos falando dos festejos em homenagem aos santos Cosme e Damião, como você ouve na reportagem de João Paulo Seabra.
0: Todos os anos, no mês de setembro, crianças aguardam pelas tradicionais sacolinhas de doces distribuídas em homenagem a São Cosme e Damião. A prática reúne elementos religiosos e culturais que atravessam gerações e fazem parte da memória de muitas famílias, como explica o historiador e cientista da religião Márcio Neco.
5: Segundo a tradição, a historiografia da Igreja Católica, Cosme e Damião não eram crianças, mas sim médicos que viveram no século III, né, e foram mortos também, martirizados pelo imperador Diocleciano. Por isso que eles trazem na iconografia deles as palmas na mão. Que são sinais para a Igreja Católica do martírio.
0: A tradição tem origem na devoção dos santos gêmeos, conhecidos no cristianismo como irmãos médicos que ajudavam pessoas sem cobrar pelos serviços. No Brasil, a celebração também recebeu influência das religiões de matriz africana, especialmente associadas aos ibejes ligados à infância e aos gêmeos. O historiador Márcio Neco dá outros detalhes da devoção.
5: A tradição de Cosme e Damião vai chegar no Brasil, primeiramente em 1535, em Pernambuco, onde nós temos a primeira igreja dedicada aos santos. No Pará, essa tradição chega também, trazida pelos portugueses, e vai haver então uma encruzilhada com as religiões de matriz africana. O que é importante destacar no Pará é que é um dos estados com mais potencial, ou seja, com mais tradição na distribuição dos doces e bombons.
0: A relação entre fé, cultura e identidade faz da festa de Cosme e Damião uma manifestação que reúne diferentes significados religiosos. A tradição apresenta um encontro entre história e crenças presentes na formação cultural brasileira. João Paulo Seabra para o Jornal da Manhã.
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1: Cerca de 105 mil turistas são esperados para o Círio 2026.
3: A estimativa é de que a atividade do turismo durante o evento deve representar em torno de 200 milhões de reais na economia do estado. Saiba mais na reportagem de Marcos Aleixo.
6: O Círio de Nazaré de 2026 será realizado no segundo domingo de outubro, dia 11, ao longo de mais de 2 séculos de devoção e tradição. A festividade se consolidou como uma das maiores manifestações religiosas do Brasil e do mundo, atraindo fiéis oficiais, romeiros e turistas para Belém e movimentando uma ampla rede de atividades econômicas do Pará. Além de sua dimensão religiosa, cultural e afetiva, o Círio funciona como importante motor do turismo da economia paraense. Seus efeitos alcançam hospedagem, alimentação, transporte, comércio, serviço, produção cultural, artesanato e lazer, gerando renda, ocupação e oportunidades para trabalhadores e empreendimentos de diferentes portes. O supervisor técnico de ESE Pará, Everson Costa, detalha o total de investimentos este ano.
7: O crescimento do turismo no estado, principalmente nos últimos anos, é um reflexo direto apontado não só em emprego, economia, mas também visibilidade ao estado do Pará como um todo. O nosso Círio de Nazaré é principal produto turístico aqui do ponto de vista de movimentação econômica, de visibilidade, todos os atrativos positivos que o grande evento nazareno traz. Tem uma estimativa aí para 2026 de pelo menos 105 mil turistas por aqui, entendendo turistas, pessoas vindo de fora, de outros estados, inclusive até de outros países, cada vez mais frequente aqui, participando da festividade. A quadra nazarena, portanto, tem aí desde o seu auge com o principal evento com o Círio no domingo, mas os nossos atrativos e as demais questões que envolvem a festividade podem fazer com que esses 105 mil turistas injetem na nossa economia algo em torno de 207 milhões de reais.
6: Na avaliação do Observatório do Turismo do Pará, Setur Pará e do Diese, as estimativas para 2026 confirmam que o Círio de Nazaré mantém grande capacidade de atração turística e de movimentação econômica. O alcance do evento vai além do período das procissões, envolve preparação, deslocamentos, permanência dos visitantes e consumo em diferentes atividades, beneficiando tanto empresas estruturadas quanto pequenos negócios, trabalhadores autônomos e iniciativas da economia popular. Qualificar serviços, ampliar a divulgação, estimular a circulação por outros destinos paraenses e fortalecer a formação profissional são medidas que podem aumentar a permanência dos visitantes e distribuir melhor os benefícios econômicos do turismo no estado. Everson Costa comenta sobre um dos principais vetores do turismo.
7: O cenário econômico ele ainda reserva algumas especificidades que nos fazem aí ter índices um pouco conservadores, se nós considerarmos o real potencial que nós temos, mas a gente não pode perder de vista o cenário inflacionário de preços, os custos com transporte e, para exemplo, né, dessa questão, recentemente nós vimos que as passagens aéreas na região norte, segundo pesquisas, subiram mais de 40%. Então isso aqui também é um grande limitador para que a gente possa estar pensando aí em percentuais e projeções maiores.
6: Marcos Aleixo para o Jornal da Manhã.
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Acerta, mano velho. Olha a hora, trabalhador brasileiro. Acerta, mano velho. Acertando aí seus ponteirinhos com os meus. Olha, já estão passando 48, mano velho. 48 minutinhos. Já estão passando aí das 7 da matina. Falar em 48, eu não sei, né? Tá, o Brasil tá jogando agora ou já terminou. Não sei como é que tá a situação, né, mano velho? Pessoal já nem liga mais, né? É. Brasil, Paysandu e Clube do Remo também. Meu Remo, velho, de guerra. Égua, tá bom? Bom dia, trabalhador. Bom dia, mano velho. Você que já está em seguraço no batente, é? Isso, vamos torcer para que hoje seja um dia muito especial para você. Um dia realmente abençoado, tá bom? Você ainda não saiu, já tá na hora, já tá até que meio atrasado. Já estão passando 48 das 7 da matina, né, mano velho? Então vai logo, pega o beco, tira para fora, hein? Aquele mano que trabalhou na parte noturna já está em casa com aquela sensação maravilhosa do dever cumprido. Tá na larga da comadre. Tu é danado, né, mano velho? Eu choro. 7 horas, mano velho, mais 49. Hoje aqui, né, dando aquele apoio pro mano velho, nosso amigo diretor. Eu já ia dizer outro nome, ó, rapaz. Né? Ayrson Costa. Rapaz, esse cara, eu vou te fazer. Você se lembra aquele programa da televisão que tinha o Severino? É, o Ayrson. Quem sabe, sabe, né, mano, velho? Tá bom? 7 da matina e mais 49. Bora tocar música, mano? Botar a galera pra dançar logo cedo. Pois é. E aí, tu hoje tem? Não, né? Até ele ainda vai fazer caminhada. Eu queria falar com ele lá na casa dele.

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sucesso do Brasil. É uma música para as mulheres dançarem, saltando toda a sua sensualidade. E os homens, tudo com cara de babaca, admirando a beleza das mulheres. A não ser que tenha muito viado por aqui. Mas se os machos gostaram de ver as mulheres mexendo, a música é essa. Olha o balanço. Comigo.

0: Fala aí, mano velho.
1: Beleza, mano velho. 8 horas, trabalhador. 8 da matina e mais 9, olha. 9 minutinhos já estão passando das 8 da matina. A gente já está na segunda parte do programa, né? Eu quero lembrar que hoje é dia 29, né? 29 de setembro de 2026. E terça-feira, lembrando que é dia de novena para Nossa Senhora do Perpétuo Socorro. Você, meu amigo, minha amiga, devoto da Santinha Milagrosa, não esquece, hein? Vai lá. Aqui na nossa igreja matriz, no centro da cidade, é a nossa igreja, nossa padroeira, Nossa Senhora do Carmo, às 19 horas, ou seja, 7 da noite, novena para Nossa Senhora do Perpétuo Socorro, em seguida a missa. Isso já acontece rigorosamente, né, há muitos anos. Lá na Estrada do Maratá, na propriedade da Socorro, também tem a igrejinha de Nossa Senhora do Perpétuo Socorro lá. Toda a família presente. Aproveita para convidar todo o povo daquela região aí, Estrada do Maratá, Canutama, né? Ali, Santa Rosa e Santa Maria de Benfica, essa turma. Quiser assistir, está aí feito o convite, pode ir lá e seja bem-vindo. Todo mundo vive um momento ali de oração muito legal, né? É pequenininha a capela de Nossa Senhora do Perpétuo Socorro, mas ela já tem ali já mais de 60 anos de tradição ali naquela região, tá bom? 8 horas, trabalhador, 8 da matina e mais 11 minutinhos estão passando aí das 8 da matina. 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Aproveitar para cumprimentar meu amigo Francisco e toda a família e desejar um bom sírio de Nossa Senhora de Nazaré. 8 horas, amigo trabalhador, 8 da matina e mais 13 minutos. 13 minutinhos estão passando aí das 8 da matina, tá falando dia 29 de setembro. Hoje é dia de São Miguel, São Gabriel e São Rafael. É? Olha, é muito, muito comemorado esse dia, né? Esse dia a igreja celebra os 3 gloriosos arcanjos, citado nominalmente nas Sagradas Escrituras, né? São Miguel, o príncipe da milícia celeste, aquele que na batalha maior ocorrida no céu derrotou o revoltoso Satanás e seus seguidores, precipitando-os no inferno. É, tem palavras assim que eu tá, foge do meu dicionário. São São Gabriel, o embaixador de Deus, que levou a Santíssima Virgem a convite para ser mãe do Messias. E São Rafael, um dos sete anjos que assistem ante o trono divino, que curou a vista do velho Tobias e foi guia e protetor do jovem de mesmo nome. São os anjos arcanjos, né? Muito festejados na Igreja Católica. E essa semana, também esse final de semana, meu cara, a Isa, foi comemorado dia de São Cosme e Damião, né? Dia de São Cosme e Damião. Esse aí também é muito festejado. Inclusive, aquela distribuição de caramelos, bombons, balazinha para a criançada, isso se torna uma festa linda e maravilhosa, porque a preocupação com a juventude, com a criança, isso é muito interessante. E eu vi um fato que eu gostaria muito de ressaltar: pessoas que se propõem nesse dia prestar essa homenagem a Cosme e Damião, olhando principalmente pelas crianças. Eu vi um fato interessante de pessoas que a gente diz assim: pô, esse cara não vai ligar para isso, não tem tempo, sei lá. O Zeca Pagodinho, cara. O Zeca Pagodinho, ele é, como diz o ditado, é tarado na comunidade do Xerém. E ele faz uma festa nesse dia de Cosme e Damião, meus amigos, que toda a meninada da comunidade do Xerém, lá onde ele nasceu, e nunca saiu, nunca fugiu das suas origens, sabe? Da sua natureza, ali como ele, onde ele foi criado, e ele valoriza muito aquilo, e ele faz uma festa para Cosme e Damião, e para meninada e pessoa adulta, pai, mãe, tudo participa dessa festa. Eu bato palma para as pessoas que tomam essa atitude, sabe? Que tem pessoas que às vezes tem tanto, esquece até de estender a mão para as pessoas. Às vezes no coração dele não percebe mais a necessidade de ajudar uma pessoa que está precisando, está bem ao seu lado, e ele, para a felicidade ser maior. Tem gente, meus amigos, que tem histórias aí contadas que pessoas que têm tanto, e no fundo não tem nada. Tem um coração seco, vazio. Desconhece a presença de Deus na família dele por tudo que ele conquistou. Tá errado isso, viu, mano? Erradíssimo. Vamos em frente. 8 horas, 8 da matina e mais 17 minutinhos estão passando aí das 8 da matina. Eu quero te cumprimentar aqui na nossa querida Benevides, aí no Centro Comercial, nossos queridos amigos, parceiros, né? Empresários, pessoal da feira, os feirantes, peixeiros, açougueiros, todos que nos prestigiam com carinho da audiência, muito obrigado pela sintonia, um bom dia. Essa grande profissão, esses profissionais eu dou o maior valor, meus amigos mototaxistas, são muitos, Mano Velho, distribuídos em todos os pontos da cidade, tá lá ligado com o Mano Velho, um abraço para vocês, um bom dia, tá? Meu amigo Mariano e a Marilda, muito bom dia, lá no Santo Dumont, curtindo o Mano Velho, hein? Que beleza, obrigado pela sintonia. 8 e 18 minutinhos estão passando.

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Beleza, mano velho! Eita, terça-feira gostosa, mano velho! Dia 29 de setembro de 2026. Manhã bonita, gostosa. É, esses dias, esse final de semana, esta semana, meus amigos e minhas amigas, semana da eleição, né? Vamos escolher presidente da República, né? Nossos senadores, para ir nos representar no Senado. Escolhermos os nossos deputados, estadual, federal, governadores. Todo mundo teve bastante tempo, ainda há tempo muito para escolher, fazer uma boa escolha. Os candidatos estão em campanhas, andando caminhadas, carreatas pelas ruas, levando aquela, o trabalho corpo a corpo. Isso é muito bom, tanto para o eleitor como para o candidato. Ele se mostrar e conversar com as pessoas em suas residências, na porta de sua residência. É, estão pela rua, todo no Brasil inteirinho, até quinta-feira, né, isso, né? Até quinta-feira que pode ser o trabalho, né? Então, aproveitem, meus amigos e minhas amigas, porque com certeza existe ainda aquelas pessoas duvidosas, sabe? Ainda não decidiram, ou ainda não se decidiram, né? Mas esse momento é um momento bom para você conhecer ele, na porta da sua casa, conversar, perguntar, tem o direito de fazer perguntas para ele, qual a sua proposta, dizer, você falar para ele qual, por onde você vê a necessidade para solucionar alguns problemas em caráter nacional, né? Então, não perca essa grande oportunidade. Ali, em pequenos minutinhos que você passa com ele ali, dá para você decidir em quem você vai votar. Com certeza, porque às vezes você diz assim, tem aquele povo que diz assim, só aparece nesse momento. Não, é o momento que eles têm que desenvolver esse trabalho. Depois de assumido, eles vão para o gabinete. Então, aí a história é diferente, não é que ele mude. E nós temos que confiar agora. Agora é a hora de você fazer uma avaliação que é delicado, é. Mas, não, mas aproveite esse momento e faça uma boa escolha. E lá na frente você pode dizer assim, puxa vida, eu teclei na tecla certa, correta, tá bom? Então uma boa eleição desde já para todo mundo, tá legal? 8 horas, amigo trabalhador brasileiro, 8 da matina e mais 40. 40 minutinhos, hein? Já estão passando aí das 8 da matina, mano velho. A gente já tá na reta final do programa. Essa de hoje, terça-feira, né? 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Aproveitar para desejar ao nosso amigo Marcos, lá da Ponte, e toda a sua família um feliz Sírio. 8 horas, amigo trabalhador brasileiro. 8 da matina e mais 42 minutinhos.
estão passando das 8 da matina. Por aqui, Mano Velho, a alegria é assim. A gente coloca todo mundo para dançar com a gente. E 42 minutinhos estão passando das 8 da matina. Por aqui, Mano Velho, a alegria é assim.

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Beleza, Mano Velho, ao som do hino nacional do Mano Velho, chegamos ao final dessa edição de hoje, essa terça-feira bonita, né, do dia 29 de setembro de 2026. Por hoje é só, meus manos, a gente se despede desejando a todos uma feliz e abençoada terça-feira, né, que seja realmente repleta de muitas alegrias e muitas felicidades para você e toda a sua família, a grande comunidade Benevidência. Amanhã, a partir das 7h30, estaremos novamente por aqui, tá bom? Tchau, tchau. Até amanhã. Bom dia, Iso. Tudo de bom, Mano Velho, para você. Bom dia.

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1: Fala aí, não. Vamos nessa, é o Conexão aqui na sua Jovem FM, agora 10 horas e 37 minutos, sem derivis, 10 e 37, você ligado aqui na melhor programação do seu rádio, aqui no Conexão, a Jovem FM 87,9, é terça-feira, Pai Dégua 29.
2: Exatamente.
1: É, 29, penúltimo dia, né, penúltimo dia do mês de setembro, né, setembro, que vem aí o mês de outubro, mês da rainha dos paraenses, da nossa padroeira, né, dos paraenses, mês de Nossa Senhora de Nazaré, né, mês do Círio. É, rapaz, tá tudo perto aí, né, eleição, domingo, no outro domingo Círio, né, aí tudo pertinho um do outro, mês de outubro começa agitado, né?
2: Exatamente.
1: É, isso aí. Pra você que tá ligado aqui no som da Jovem FM, nosso muito obrigado aí pela audiência. Vem com a gente até o meio-dia, tem muita música gostosa pra você curtir, tem a sua participação, né? Valendo aí pelo WhatsApp, 98050-7115, 98050-7115, né? Pra você tá participando com a gente aqui do Conexão, na Jovem FM, a melhor programação no seu rádio. É isso aí.
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1: 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No Dial 87,9. Você ouve pelo aplicativo da Jovem FM. O aplicativo Radiosnet também. Onde você ouve e curte a nossa programação. Tá beleza? É isso. Manda aí a tua mensagem também pelas redes sociais da Jovem FM. Lá no Instagram, no Facebook, Jovem FM Benevides, Jovem FM Benevides, 879, né, que é a nossa frequência. Então pronto, 10h39, hora certa para você ligado aqui no som da Jovem FM. Conta de luz esse mês vem mais cara, né, mês de outubro. A Agência Nacional de Energia Elétrica, a ANEEL, ela confirmou a bandeira tarifária verde durante o mês de outubro. E a mudança, né, ocorre após o aumento do volume de chuvas, principalmente na região sul e sudeste, e que ajudou aí a estabilizar os níveis do reservatório nas usinas hidrelétricas, né, com as condições de geração. A expectativa é de menor necessidade de acionamento das usinas termoelétricas, né? Que possui aí o custo mais elevado, né? Com isso, a cobrança adicional da bandeira amarela deixa de ser aplicada nessas regiões aí, né? A bandeira verde, ela encerra um período de 5 meses consecutivos da bandeira amarela. Em setembro, a cobrança adicional era de 1,88, quase 1,90, né, a cada 100 kW. A bandeira verde, ela não significa redução da tarifa básica de energia, mas sim a ausência do adicional, né, relacionado aí à bandeira amarela, né? Então, nas regiões aí que estava com a bandeira amarela, né, que tem um custo mais elevado, agora terá a bandeira verde. Já não vem com esse adicional, né? Não vem com esse adicional. Pronto. 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Ótica Pop, a menina dos seus olhos, rua João Fanges, 170, passando o Fórum de Benevides. 10h42, Alberto Moreno no Conexão.

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7: Amanhã essa é o Conexão para você, agora 11 horas e 6 minutinhos em Benevides, 11 horinhas e 6 minutos. Bom dia para você que tá ligado com a gente aí.
8: Bom dia!
7: Tá ligado, tá curtindo? A melhor programação do seu rádio, o som da Jovem FM com as melhores músicas para você aí nessa manhã, né? Essa manhã gostosa, rapaz, ensolarada. Isso, olha, para hoje, segundo aqui o clima tempo, a temperatura ela pode variar aí entre 34 e 35 graus, viu? 34 e 35 graus. Para hoje, a sensação térmica pode chegar a 41 no dia de hoje, né? Então, nesse momento, aqui no, os termômetros aqui da sua Jovem FM estão indicando 31 graus com a sensação térmica de 36 graus, né? A umidade relativa do ar está em 64, né? Mas aí, ao longo do dia, né, ela pode baixar ainda mais. Aí fica aquele clima abafado, né, seco. Por isso é importante se hidratar bastante, beber bastante líquido, água, né? No dia de hoje. A UV nesse momento tá forte, né? O UV tá forte e pode chegar na extremidade severo por volta de 1 a 2 horas da tarde no dia de hoje. O ultravioleta, né? Portanto, no dia de hoje, mais um dia quente. Ontem tivemos um dia quente para dedéu, né? E hoje, mais um, esse período, né? Esse período será de dias quentes, né? Na região, principalmente aqui, a região norte, né? E na região sul, sudeste, dias de muita chuva com ciclones, né? Temporais, né? Que se formam aí devido ao El Niño, né? Que vai ser mais forte nesse período de que entra agosto, melhor dizendo, que entra outubro para novembro. Teremos dias quentes, né, com escassez de água, de chuva, e na região sul, sudeste, centro-oeste, né, terá de muita chuva, frio, né, granizo, tudo isso nessa região aí. Né? Você viu lá? Cada pedra de granizo, o ônibus cheio de alunos, né, na região, acho que foi em Santa Catarina, ontem, né, os alunos, o motorista precisaram segurar o vidro, né, do ônibus para não sair de tanto vento, né, o vento forte e o granizo caindo, né, em cima do ônibus. O negócio foi complicado, viu, pânico total lá para os jovens que estavam dentro do ônibus escolar, né. Então, isso aí a gente já vê a mudança, né, do tempo, né, do clima, das estações, a natureza, ela já tendo aí um outro caminho, já percorrendo um outro caminho mais severo, né? No Brasil a gente era difícil ver esse negócio de tornado, ciclone, né? Esses temporais aí que estão acontecendo na região sul, principalmente, sul e sudeste do Brasil, né? A gente não sabe, né, onde vamos parar aí com esses que virá pela frente. Agora 11 horas e 9 minutinhos em Benevite, 11 horas e 9 minutinhos, hora certa para você ligado aqui no Conexão. Deixa eu abraçar aqui minha amiga Ruth Garcia, lá da Ótica Pop, mandou aqui pra gente, né, Ruth? Reforçando que a consulta quinta-feira, das 14 às 18 horas, viu, gente? Então não será amanhã. Amanhã é quarta-feira, né? Como já é de praxe, né? Mas será na quinta-feira, dia 1º, das 14 às 18 horas, a consulta com o médico oftalmologista lá na Ótica Pop. Tá certo? Grande abraço pra você, Ruth. Obrigado pela audiência.
8: Um abraço.
7: As meninas aí da Ótica Pop, um bom dia pra todos aí. 11 horas 10 minutinhos em Benevite, 11:10. Hora certinha pra você, ligado aqui no Som da Jovem FM. Zé Vaqueiro e Paula Fernandes aqui no Conexão. Traidor.

0: Quem gostou, vai falar.
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1: De volta no seu Rádio Conexão. 11:38, hora certa para você ligado aqui no Som da Jovem FM. Essa manhã de terça-feira.
2: Exatamente.
1: Pai d'égua demais, né? Terça-feira maravilhosa. Hoje dia de novena de Nossa Senhora do Perpétuo Socorro, né? Toda terça-feira tem novena de Nossa Senhora do Perpétuo Socorro lá na Igreja Matriz, tá bom? Isso, Igreja Matriz aí a partir das 18 horas, né? Depois às 19 tem a Santa Missa, seguido aí da novena. Todos os dias, né? Tem a Santa Missa, mas na terça-feira tem a missa logo seguida da novena, tá bom? 11:38, hora certa para você ligado com a gente, curtindo aí o nosso Conexão, tá ligado aqui na melhor programação do seu rádio, Conexão Jovem aqui na sua Jovem FM, é sucesso total para você, as melhores músicas tocando aqui na sua manhã. 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E a seleção brasileira, hein? Enfim, venceu. Rapaz, de virada, foi de virada, né? Isso. Que vem aí a Índia, né? Rapaz, a Índia, não sabia nem que a Índia tinha seleção, olha aí. Pelo amor de Deus.
2: Exatamente. Nem falho.
1: Próximo adversário do Brasil, rapaz. Se amarrou no primeiro jogo com a Austrália, no segundo jogo com a Austrália, o Brasil venceu por 4-2. Saiu atrás do placar. Lá em Brisbane, né? O jogo foi hoje às 7 horas da manhã. A equipe comandada por Carlo Ancelotti sofreu uma virada no primeiro tempo, mas reagiu com gols de Wanderson, Rafinha e Bruno Guimarães e o Vini Júnior. O Brasil venceu por 4-2 a seleção da Austrália, né? Aí tem o próximo jogo amistoso do Brasil, vai ser contra a Índia. Olha, uma decisão recente da Justiça do Trabalho está dando o que falar, né, em todo o país. É a sétima turma do Tribunal Regional do Trabalho da 4ª Região entendeu que a demissão comunicada por WhatsApp por si só não gera direito à indenização por danos morais ou ao trabalhador. O entendimento foi de que, apesar de não ser o meio mais tradicional ou recomendado, né, o uso de aplicativos de mensagens para informar o desligamento não configura automaticamente uma ofensa à dignidade do funcionário. Para que haja indenização, é necessário comprovar que a forma de comunicação causou constrangimento, humilhação ou exposição indevida. A decisão tem repercutido, né, entre os especialistas e trabalhadores, principalmente por tocar em uma prática cada vez mais comum, né, com o avanço da tecnologia nas relações do trabalho. Ainda assim, júris principalmente por tocar em uma prática cada vez mais comum, né, com o avanço da tecnologia nas

Mas cada caso, né, pode ser analisado individualmente pela justiça. E essa prática ela vem tomando conta aí, né? A demissão via WhatsApp. Tem funcionário que não gosta muito, não. Os donos das empresas estão usando aí desse artifício, né? Agora 11h45 minutos em Benevides. 11h45, Zezé de Camargo no Conexão, irmão da Lua, amigo das estrelas.

Finalzinho do nosso Conexão, agora meio-dia em ponto. Final do nosso Conexão aqui na sua Jovem FM. A sequência você vai curtir aí o... Curtir o programa Parada Retrô, depois o Batidão, né? Tem Batidão, depois Parada Retrô, depois Interligados. Antes tem um horário político aí, 25 minutos, depois você curte aí o Batidão, beleza? A gente volta a se encontrar amanhã, se Deus assim o permitir, de 10 ao meio-dia aqui na Jovem com o nosso Conexão. Grande abraço, obrigado mesmo, valeu a companhia, valeu a audiência. Tchau, tchau, galera! Até amanhã! Fique com Deus, que eu tô indo com ele.

0: Obrigado.
1: E até a nossa próxima edição.
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4: Começou mais uma edição do seu Parada Retro aqui nesta terça-feira, 29 de setembro de 2026. Por aqui é o KS Kleber Salles na área, relembrando grandes canções, né? As melhores nacionais e internacionais, anos 70, 80, 90, 2000. É uma verdadeira viagem, né, pela nossa enciclopédia musical aqui, viu? Através do Parada Retrô. Vamos relembrar o som da banda Gênesis para começar muito bem a edição dessa terça. Trinity Alloway aqui no nosso Parada Retrô.

Daryl Hall e John Watts aqui no Parada Retrô. Privatize. Demais, hein? Mais uma sonzeira desses caras aqui que arrebentavam nos anos 80, hein? Belchior também com Apenas um Rapaz latino-americano, classicão da MPB pra você. E agora tem os Titãs com Homem Primata. Capitalismo Selvagem. Uou, uou, uou. Bora lá, hein?

0: Deb Gibson, Lost in Your Eyes, fechando o primeiro bloco do Parada Retrô. Aqui na nossa terça-feira, hein? Essa é linda demais. Continue com a gente, daqui a pouco tem mais músicas no nosso Parada Retrô, hein? Já já, mais sucessos pra você.
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10: Músicas especiais para você curtir aqui na sua parada de sucessos do passado. Nosso Parada Retro, né? De volta por aqui, trazendo mais músicas e mandando aquele abraço pra galera que tá com a gente aqui pela internet, pessoal que tá trabalhando e ouvindo o nosso Parada Retrô, e a galera que tá só de boa, só no sossego, né, curtindo aqui o nosso programa. Vamos agora com o som de Toto, George Porgy. Demais, hein? Musicão aqui no Parada Retrô.
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Rockstead com Listen to Your Heart aqui no Parada Retrô. Teve também o som de Ice MCs. Take Away the Color também passou por aqui. E agora chegando o som de Doobie Brothers. What a Fool Believes. Essa música é maravilhosa. Para aumentar o volume no máximo, hein?

0: Lionel Rich, Talk On You, mais um super som, Love Songs aqui para fechar muito bem o seu Parada Retrô dessa terça. Eu sou Kleber Salles, estou indo embora, mas estou de volta amanhã com mais uma edição do nosso Parada Retrô, hein? Grande abraço, fique com Deus e até a próxima, hein? Tchau, tchau, turma!
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Muito bem, agora sim, tá começando mais uma super edição do Interligados. Eu sou o Gil Godó e a partir de agora sim, eu comando a nave e vocês juntinhos de mim, é claro, porque eu não faço esse programa sozinha, né? Arroba Gil Godó, locutora, nessa terça-feira, 29 de setembro de 2026. É, o dia já tá aí, né? Aliás, é terça-feira, segundo dia mundial da preguiça da semana. Segundo dia, o primeiro é segunda-feira, não tem jeito, não adianta fugir, correr, muito menos tentar se esconder. Então aumenta o som, porque a partir de agora, sim, o seu momento fica muito mais animado, porque tem uma lourinha maluquete no seu rádio, com muita música boa, sua participação, a energia batendo no teto. Tá afim dessa vibe? Vem comigo. A partir de agora, Interligados, tá no ar.

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1: Encerrando assim o primeiro bloco do Interligado. Sejam todos muito bem-vindos. Bora participar. Arroba de Godoy Locutora pra você de Edson Lobão, você de Primavera. Muito obrigada pelo carinho da sua audiência. Você que tá comigo em Mafra, Rio Grande do Sul. O Interligado está só começando, Chuchu. Fica

0: na Jovem 2:33.
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pop que está de volta ao VMA. Madonna se apresentou na noite do último domingo no palco do MTV Video Music Awards em Los Angeles, nos Estados Unidos. A cantora, que não se apresentava na premiação, né, desde 2003, foi a responsável pela abertura da edição desse ano ao lado de Sabrina Carpinteira. O retorno ocorreu 23 anos desde a última participação musical de Madonna no palco do VMA. Ao longo da carreira, a artista construiu uma relação histórica com a premiação, incluindo apresentações que se tornaram marcantes na trajetória do evento. É, gente, eu vou te dizer, ela chegou agitando, dançando, rebolando. É, deu pouca coisa não, viu? Sua primeira passagem pelo palco foi em 1984, quando abriu a cerimônia com Like a Virgin, surgindo em cima de um enorme bolo de casamento, vestida de noiva, ao lado de um manequim, como se fossem um enfeite de sobremesa. Depois disso, ela teve outras 7 apresentações, né? Então agora, retornando depois de 23 anos de volta ao lado de um dos nomes do pop aí que também estão no auge, que é a Sabrina Carpinteira. Pra você que perdeu, confira o vídeo nas redes sociais. Ela dançou, rebolou, encantou e o joelho não fez creque-creque, viu? Não foi um biscoito de polvilho, deixando a gente como no chinelo havaiana, né? Ela humilha, né? Ela humilha sem dó nem piedade a nossa rainha do pop, Madonna. E por aqui o som continua interligado.

que é isso, São Paulo? Vamos fazer o seguinte. Vamos fazer esse dia o dia mais feliz das nossas vidas. Todo mundo com as mãos pro céu aqui, ó. Geral.

0: Por aqui é o Interligados, my friend. Excelente terça-feira pra você que já tá em casa, tá tirando esse tênis apertado, essa meia toda suada, credo! O cheiro de Cheetos tá no ar, meu Jesus, põe esse sapato lá fora, viu? Ótima terça pra você que já fez seus corres de hoje, agora que é só um descanso e nada mais. Eu ouvi música boa, né? Então segura aí que eu já volto.
1: Na Jovem 3 e 2.
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estão de volta por aqui. É, meu chuchuzinho, falando de Rosalía e namorada se beijam durante passeio romântico por Paris. Exatamente, Rosalía e a namorada Loli Bahia foram fotografadas juntas pelas ruas de Paris no último sábado. A cantora espanhola e a modelo e a atriz francesa estavam sorridentes durante o passeio e trocaram demonstrações de afeto em público, como abraços e um beijo enquanto caminhavam. Ah, o amor está no ar, né? Pra você que é fã de Rosalía, confira aí nas redes sociais. As duas acabaram de completar mais um ano de vida. Rosalía fez 34 em 25 de setembro, um dia antes de ter sido fotografada em Paris. Já Loli apagou as velinhas pelos 24 aninhos no último dia 27, aliás, no último dia 19. Loli se consolidou no meio artístico nos últimos anos. Seu nome de batismo é Dolores Bahia Robili, nascida em Lyon. Seu pai tem ascendência espanhola e sua mãe raízes argelinas. Ela foi descoberta aos 16 anos após participar de um concurso internacional de modelos realizado em sua cidade natal. Ela é belíssima, por sinal, né? Que rosto lindo. Bom, a ligação entre ela e Rosalía e Loli Bahia começou a ser comentada no final de 2025, depois de terem sido vistas juntas no Rio de Janeiro na semana do Réveillon. Nos meses seguintes, as duas foram fotografadas em diferentes ocasiões, incluindo Paris, Lisboa, Madrid, Sicília e Nova York. É o casalzinho feliz aí nas redes sociais. Confira as fotos, shippa o casal. Então, simbora, shippa aí por aqui, curte mais som.

0: As melhores músicas rolando pra você aqui no Interligados, com o Jogo à Noite fazendo companhia até logo mais. A sua também pode rolar, tá? Manda o seu alô aí, a sua mensagem no arroba Jogodói Locutor, assim como a Simone e também o Ricardo. Abraço pra vocês, viu? Já marcaram presença por aqui, você tá marcando é bobeira, né? Se liga, manda mensagem pra Jogodói.
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2: Na Jovem FM, 3:32.
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Momento flashback. Então, por favor, arraste a cadeira para um lado, o sofá para o outro, porque hoje tem momento velharia para você. Em especial para você que gosta, para você que curte uma boa velharia. Não se esqueça que geralmente no momento flashback tem Eurodance. É! E hoje tem mais um som para você matar saudades. Para você que tem alguma sugestão, já manda @julgodoylocutora, viu? Você pode e deve aí sugerir o seu som e tocar aqui. Quem sabe, né? O seu pedido é atendido. Aumente esse volume e vem curtir no momento flashback. Interligados. Flash.

0: você que tá ouvindo pelo site e pelo aplicativo, valeu demais pela companhia, tá? Você que tá curtindo em volume máximo a nossa programação. Daqui a pouquinho eu tô de volta com mais Interligados. Tem muito som pra rolar ainda pra você desfazer essa cara de desânimo que você tá nela. Interligados!
1: Na Jovem 4 e 1.
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1: Foi pra você que tá aí sem saber como é que vai ficar essa semana, como é que vai ficar o tempo, calor com data para acabar no Sudeste e ciclone no Sul. Ih, meu Deus do céu, a gente não sabe mais o que esperar do tempo, né? O sol dos últimos dias em São Paulo, por exemplo, e no Rio de Janeiro, que encheu piscinas e varais, tem data para ir embora. Entre quinta e sexta-feira, uma frente fria avança sobre o Sudeste, derruba as temperaturas e traz chuva, que deve se estender pelo fim de semana do primeiro turno das eleições. O Sudeste teve um setembro atípico, com dias seguidos sem sol, chuva e frio intenso. O fim do mês chega diferente, com alerta de onda de calor e máximas que podem passar dos 35 graus em algumas capitais, como São Paulo, Rio de Janeiro e Belo Horizonte. Olha o negócio que eu vi aí. Amanhã, quarta-feira, em BH, por exemplo, deve ter máximas de 39 graus. Caraca! Meu Deus, você pode assar o pão de queijo no asfalto, viu, minerada? Em São Paulo, as máximas chegam a 35 graus na quarta-feira e no Rio de Janeiro podem chegar a 39 amanhã. Enquanto isso, o tempo severo se concentra no sul. A formação de novos ciclones extratropicais deve provocar tempestades no Rio Grande do Sul, em Santa Catarina e no Paraná, com possibilidade de tornados nos três estados, sobretudo hoje e amanhã, segundo a Clima Tempo. Ei, meu Deus do céu, então se prepara porque o tempo tá mais doido que o Batman, viu? É, o negócio tá ficando complicado, abafado, quente, né? A borda de pizza tá derretendo na sua subaca. Mas beba muita água, se hidrate pra você que tá nessas cidades, né? Nesses estados que vão aí fazer esse calorão. E pra você que tá no sul, por favor, se cuide sempre, tá? Se proteja. E é isso aí, vamos nessa. A semana tá só no começo. Vamos de som, porque tem ligado, continua.
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0: Esse é um Interligados rolando aqui pra você de Minas Gerais, você de São Paulo, você do Rio de Janeiro, você da Grande Vitória. Valeu demais pela companhia, tá? Um beijo pra Paulinha e também pra Magá, que estão na escuta, dizendo que estão aí juntinhas em casa, dando aquela geralzona. Mas ouvindo o Godoy Lutra, mais uma loquete do rádio. Valeu, meninas!
1: Na Jovem FM, 4:31.
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6: Ana Castela comenta novo visual do ex-sogro Leonardo após pausa no álcool. Tá desinchado! Ana Castela não deixou passar a mudança no visual do ex-sogro Leonardo. Nas redes sociais, no último domingo, a cantora fez questão de comentar um vídeo em que o sertanejo aparece fazendo um anúncio de que revelará algo na segunda-feira. Porém, o detalhe que chamou a atenção dela foi a mudança no visual do pai de Zé Felipe, seu ex-namorado, né? Que fez uma pausa no álcool e emagreceu. Você tá desinchado! Como resposta, o pai de Zé Felipe reagiu ao bom humor. E eu, por acaso, estava inchado, Ana? Não, você estava parecendo um sapo, né, tadinho? O cantor de 63 anos está sem consumir bebidas alcoólicas há mais de 3 semanas, depois que exames de rotina apontaram uma alteração nos níveis de triglicérides. Segundo a equipe do cantor, a alteração não foi considerada alarmante, mas levou à recomendação de uma dieta que inclui 30 dias sem álcool. E ele está conseguindo, né? Tá seguindo adiante, está conseguindo, está dando conta. E está bem mais bonito, né? Tem que cuidar de você, amigão. Se não cuidar de você, meu filho, né? Você só vai ser mais um na estatística. Se cuide. Você também que sai bebendo todo sem parar, né? Tem alguns ouvintes aí que só sabe beber, beber, beber, beber. Diminua aí. Beba água. Beba suco. Beba isotônico. Beba água de coco de Raimundo, de Balsas, Maranhão, que é a água de coco mais delícia que tem nesse planeta, mais docinho. Ele vende no seu carango, né, Raimundo? Beba. É isso que vai te fazer bem, meu filho. Bora de música, porque a nossa playlist continua.

gente, sim, a gente encerra, né, o nosso Interligado, em especial pra você que hoje ficou ligadinho com o Gil Godoy. Meu, muito obrigada, tá? Você ainda tá aí no seu comércio, organizando aí as possibilidades de melhorar um pouquinho, às vezes, nesse finalzinho de mês, né? Que Deus lhe conceda aí muita prosperidade, tá? Tô indo nessa. Amanhã tem mais Interligados, eu espero você pra mais uma dose de música boa. Tchau!

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Vamos pra cima! Na Jovem FM, agora são 17 horas e 8 minutos. Programa Brega Show pra você. A partir de agora, vamos juntinhos até as 19 horas com muitas marcantes pra você curtir, tá bom? A partir de agora, interage com a gente aí pelo nosso WhatsApp 980507115, porque a gente vai fazendo a festa pra você, detonando as melhores até as 19 pra você curtir. Interage, pede a tua música, faz aí o teu oferecimento pra quem você quiser. Aquela pessoa que tá aniversariando na sua casa, você quer mandar os parabéns pra ela? Manda tua mensagem pra cá que a gente faz a onda pra você, tá bom? Vamos que vamos, porque as marcantes já vem chegando pra você agora no seu dial aqui na 87.9. Lá vem a primeira, pra você curtir no Brega Show!

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1: Vamos nessa na Jovem FM, agora são 17 horas e 37 minutos para você que tá ligado aqui na nossa programação 87.9. Seja bem-vindo para você que tá curtindo através aí do nosso aplicativo, uma ótima tarde para você aí. Já quase um ótimo começo de noite, né? Na realidade, finalzinho de tarde, beleza. Para você que tá ligado, manda tua mensagem aí através do nosso WhatsApp 980507115. E a gente tá por aqui prontinho para te atender. Daqui a pouquinho vamos detonar os abraços da galera, mas antes deixa eu falar para você que trabalhamos aí sempre em nome de Michel Lanches. 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Aí do meu grande parceiro Edson. Tamo junto. Vamos pra cima porque já vem chegando mais uma sequência. Pra você curtir aqui no nosso programaço Brega Show da Jovem.

0: Quinta-feira só pra você curtindo aí o nosso programa Márcio Brega Show Tecno Tribal. Tocando pra você aqui, ó. Imagina como te quero e quero, sabes como te quero e quero. Tocando pra você sempre as melhores na 87.9, a sua preferida. Vamos dar um giro aí no bloco de apoio cultural. Daqui a pouquinho a gente volta e detona. Um abraço da galera.
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0: Vamos que vamos! Agora na Jovem FM, 18 horas e 9 minutos. Deixa eu abraçar a galera que já tá ligada aqui com a gente, curtindo o nosso programa Maço Brega Show. Olha, deixa eu mandar um abraço aí pra nossa grande amiga Dona Lídia. Já tá ligada com a gente, curtindo o nosso programa Maço Brega Show. Obrigado, Dona Lídia. Valeu! Olha, também o Michel Benícios do Aimarituba também já tá ligado, curtindo o nosso programa Maço Brega Show. Boa noite, meu irmão. Vamos juntos. É nóis. Deixa eu ver aqui quem mais também tá ligado. Deixa eu também aqui mandar um forte abraço aqui pro Eduardo. Tá ligado com a gente aqui no bairro da Liberdade. Falar em bairro da Liberdade também, mandar um abraço aí pra galera do Banquinho. Tá todo mundo sempre curtindo aí. Meu grande amigo Batata, sempre ligado aqui na 87.9. Também deixa eu mandar um forte abraço aí pra galera da Barbearia Bons Amigos aí, meus parceiros Edinaldo Gaia, o Tio Anderson Considerado e o Quadrado das Multidões, estão lá ligado, curtindo o nosso programa Maço Brega Show. Aproveitar também e mandar um abraço aí pras meninas da Zeni, minha amiga Bia Aceiça, sempre também ligadas aqui na Rádio Jovem FM, sempre curtindo o nosso programa Maço Brega Show. Obrigado sempre pelo carinho de vocês aí, tá bom, meninas? Tamo junto. Olha a galera que se liga lá em Tacajós, manda um abraço aí pro DJ Negão Digital, tá lá curtindo com a gente, ele, a Ciara, toda a galera ligada curtindo o nosso programa Maço Brega Show lá em Tacajós, através aí do nosso aplicativo. Olha quem apareceu por aqui, DJ, não, meu grande amigo Bocarelli, rapaz. Apareceu, tá curtindo lá o nosso programa Brega Show em Goiânia, pode crer. Valeu, Boca, tamo junto. Forte abraço, meu irmão, não vai te esquecer de aparecer por aí fim do ano, que os moleques da barbearia, bons amigos lá, estão tudo com saudade de ti, meu irmão, tô te falando. Grande Bocarelli, tamo junto. Você sabe que é nós sempre. Deixa eu mandar um abraço aí, meu grande amigo Fernando do Crediário. Fernando Crediário tá ligado também, curtindo aí o nosso programa Maço Brega Show. Forte abraço, grande Fernando. Tamo junto. É nós sempre. Sempre, sempre, sempre, sempre. Pra cima! Vamos nessa, sem mancada. Deixa eu ver aqui mais aqui. Pode crer. Olha o Bocarelli mandando um abraço aí pra galera da barbearia, bons amigos aí. Estão lá ligados, curtindo o nosso programa Brega Show. Não esquecendo que semana que vem tem aniversário do nosso grande amigo Bizinho. E o show vai ser lá na quadra do Canutama, na segunda-feira. Você é o nosso convidado mais do que especial, tá bom? No domingo tem o Incomparável do Pará de volta mais uma vez para fazer a alegria do povão lá do Baixo Acará. A gente chega para fazer a onda para a galera e, portanto, galera do Acará aí, aguardem que a gente tá chegando mais uma vez para fazer a festa, detonar muito som para a galera, gravar aquele set ao vivo para ficar registrado aí da grande festa que vai acontecer aí, que é o aniversário da... é o festão do Cachaça, e o rock vai ser mil grau lá na comunidade Igarapé Sul. No Baixo Acará. Rock vai ser mil grau. Vamos que vamos! Vamos detonar marcante pra galera, porque o rock não para!
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Para você ligada na Jovem, agora são 18 horas e 40 minutos. Você curtindo aí as melhores músicas, as melhores marcantes aqui na 87.9 Barnet.

Música top demais, meu irmão, tô te falando. A gente toca pra você aqui no nosso programa Brega Show. Deixa eu mandar um abraço à nossa grande amiga Carmen Amorim, rapaz, tá ligada aí, curtindo o nosso programaço Brega Show. Alô, galera do Tacajós, tá todo mundo ligado lá, curtindo o nosso programaço Brega Show, sempre viajando nas melhores. A gente toca aquela sequência que todo mundo gosta. Só na manha, filho, peraí, não valeu, essa daí não valeu, peraí, agora, bora. Isso, na manha, 18 horas e 42 minutos, vamos que vamos, pra cima!

Olha só que sequência, Pai Dega, pra finalizar aí o nosso programaço Brega Show da Rádio Jovem FM, a sua preferida. Já aproveitando e desejando pra você aí uma ótima noite abençoada. Amanhã estamos de volta a partir das 7 da manhã com o nosso grande amigo Mano Velho, Durval Araújo, pra fazer aí o programaço. Alô, comunidade, tamo junto. Olha, não sai daí não, porque vem aí a Voz do Brasil pra você ficar ligado, antenado nas notícias do Pará, do Brasil e do mundo. E logo em seguida tem o programa Saudade 87, pra você curtir aí o melhor da saudade, tá bom? Vamos que vamos, 2 horas de muita música sem muito papo furado. Só música top daqui a pouquinho, vamos que vamos. Tchau, gente! Até!

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1: Até o dia 6 de outubro. E vamos falar hoje sobre a prova de vida do INSS.
2: Atualmente é feita de forma automática com cruzamento de dados oficiais.
1: E uma outra oportunidade para a comprovação é comparecer às urnas durante as eleições.
2: Quem vai dar os detalhes é a presidente do INSS, Ana Cristina Silveira.
3: O TSE, que tem uma base que é consolidada, consegue fazer após a votação, enviar esses dados para o INSS e com isso a gente consegue fazer a comprovação da vida e continuar com esse benefício ativo.
1: Hoje, na apresentação da Voz do Brasil, eu, Mariana Jundmann e Luciano Seixas.
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1: Desde a publicação da medida provisória que proíbe apostas online no Brasil, na última sexta-feira, foram intensificadas as ações de combate à prática.
2: Bloqueio de sites, remoção de sites e perfis, retirada do ar de aplicativos e conteúdos de publicidade.
1: Os detalhes foram apresentados em uma coletiva de imprensa hoje em Brasília.
4: Em 3 dias, entre 27 e 29 de setembro, após a edição da medida provisória que proíbe as bets no Brasil, o Ministério da Justiça e Segurança Pública encaminhou à Anatel o pedido de bloqueio de mais de 5.200 sites ilegais de apostas. Quase 400 páginas e perfis em redes sociais tiveram remoção solicitada. De acordo com o secretário nacional de Segurança Pública, Chico Lucas, a medida permitiu aos órgãos competentes seguir o rastro do dinheiro movimentado pelas casas de apostas.
5: Nós não tínhamos instrumentos legais para ir atrás do dinheiro. A MP trouxe obrigações às instituições financeiras, o Banco Central já regulamentou 2 resoluções e essas resoluções permitem que nós possamos ir atrás de para onde vai o dinheiro. Isso representou nos 3 primeiros dias, uma queda do número de PIX, na ordem de 10% dos PIX realizados no Brasil, que muito provavelmente eram PIX que iam para instituições de jogo.
4: Ainda como parte das medidas de combate às bets, as lojas de aplicativos foram notificadas para a retirada de 186 apps até o dia 6 de outubro. Plataformas de redes sociais também foram notificadas para retirar qualquer conteúdo de publicidade relacionado a apostas de cotas fixas e bets. Segundo o secretário nacional de Direitos Digitais, Vitor Fernandes.
6: Em até 10 dias, que foi o prazo dado pela medida provisória, oficiou 8 grandes plataformas de redes sociais para que sejam retirados todo e qualquer conteúdo de publicidade relacionadas às apostas de cota fixa, às bets. Porque aqui é a porta de entrada para que os apostadores consigam acessar esses serviços.
4: Para reforçar a fiscalização contra os sites de apostas, foi regulamentado o Comitê Interinstitucional de Fiscalização da Exploração e da Publicidade Ilegal de apostas de cota fixa. O colegiado será composto por 15 representantes de órgãos federais e vai articular as ações das autoridades competentes para a prevenção, a fiscalização e a repressão a essa prática. Reportagem Luana Karen.
2: O Ministério do Trabalho e Emprego divulgou hoje os dados do novo CAGED.
1: O levantamento do mês de agosto mostra a criação de quase 166 mil postos formais de trabalho no mês.
7: Foram 166 mil novas vagas de trabalho de carteira assinada criadas em agosto deste ano, segundo dados do novo CAGED, o Cadastro Geral de Empregados e Desempregados. Os números mostram ainda que nos primeiros 8 meses do ano, o Brasil já alcançou mais de 1 milhão e 134 mil novos postos com carteira assinada, o que representa um crescimento de 2,41% em relação ao mesmo período de 2025. Todos os setores da economia tiveram aumento no emprego formal, como detalha o ministro do Trabalho e Emprego em Exercício, Francisco Macena.
8: Em agosto, o maior crescimento do emprego formal ocorreu no setor de serviços, que gerou 110.346 postos de trabalho. A construção apresentou o segundo maior saldo positivo, com a geração de 20.848 postos formais de trabalho. A indústria manteve o crescimento, e já vem mantendo de já alguns meses, que indica, inclusive, um crescimento de emprego mais estruturado.
7: Das 27 unidades federativas, 24 tiveram saldo positivo no emprego formal em agosto. Destaque para São Paulo, que criou mais de 42 mil vagas, seguido por Rio de Janeiro e Pernambuco. Com locução de Graziela Mendonça, reportagem Gabriela Noronha.
2: E o IBGE divulgou hoje os dados de ocupação da Pesquisa Nacional por Amostra de Domicílios.
1: No trimestre encerrado em agosto, os dados mostraram que a população ocupada foi de 103 milhões de pessoas no trimestre de junho, julho e agosto.
9: A taxa de desocupação ficou em 5,3% no trimestre encerrado em agosto, uma queda de 0,3% na comparação com o trimestre encerrado em maio. Os dados são da Pesquisa Nacional por Amostra de Domicílios Contínua, a PNAD Contínua, divulgada pelo IBGE. Hoje, o Brasil tem cerca de 5 milhões e 800 mil pessoas desempregadas, uma redução de 4,6% em relação ao trimestre anterior. Já a população ocupada chegou a 103 milhões e 500 mil trabalhadores, o que representa um nível de 58,9% entre as pessoas em idade de trabalhar. O rendimento médio habitual dos trabalhadores ficou em R$ 3.777. De acordo com o analista da PNAD Contínua, William Kratochil, os setores da indústria e da construção ajudaram a impulsionar os resultados.
10: Essa redução foi motivada pelo aumento da ocupação na indústria. Teve, depois de um longo período de estagnação ou queda, volta a crescer, acompanhado também do setor da construção, que na construção de edificações aumentou bastante o número de contratações.
9: A pesquisa também mostra que o número de trabalhadores do setor privado com carteira assinada, sem contar os empregados domésticos, chegou a 39 milhões e 500 mil pessoas no trimestre. Realizada pelo IBGE, a pesquisa acompanha regularmente o mercado de trabalho e as condições de vida da população no país. Reportagem Luciana Colares de Holanda.
2: A qualidade da carne de aves e o mel produzidos no Brasil foi aprovada pela União Europeia, segundo relatório publicado nesta segunda-feira.
1: De acordo com o parecer, o sistema de produção do país atende a todos os requisitos sanitários.
2: Com a decisão, o Ministério da Agricultura e Pecuária afirmou que não há mais impedimento técnico para que o Brasil volte a exportar carne de aves e mel para o bloco europeu.
1: A decisão é resultado de uma auditoria realizada por autoridades sanitárias que visitaram estabelecimentos brasileiros entre os dias 24 de agosto e 4 de setembro.
2: O governo federal solicitou que o relatório seja incluído na pauta da comissão responsável pela decisão final, agendada para 20 e 21 de outubro, e aguarda as etapas administrativas para a inclusão do país na lista de fornecedores do bloco.
1: E atenção, gestores de microempresas e empresas de pequeno porte.
2: Está valendo o novo prazo para quem quer aderir ao Simples Nacional em 2027.
1: A empresa que optar pelo Simples poderá fazer a solicitação até dia 15 de outubro de 2026.
11: O Comitê Gestor do Simples Nacional ajustou os prazos para as empresas que querem entrar ou retornar ao regime em 2027. A solicitação deve ser feita até 15 de outubro de 2026, com efeitos a partir de 1º de janeiro de 2027. Se houver débitos ou outras pendências que impeçam a opção, a regularização poderá ser feita até 30 de outubro. Já as empresas que permanecerem no Simples Nacional e quiserem recolher o IBS e a CBS pelo regime regular, vão ter outro prazo. A escolha poderá ser feita até 30 de outubro de 2026, também com validade a partir de 1º de janeiro de 2027. Essa alternativa está relacionada à reforma tributária e permite que esses tributos sejam apurados fora do documento de arrecadação do Simples Nacional. Os dois procedimentos podem ser cancelados entre 3 de novembro e 20 de dezembro de 2026. Por isso, é importante não confundir as escolhas. Uma define o enquadramento da empresa no Simples Nacional em 2027, a outra trata especificamente da forma de recolhimento do IBS e da CBS. Claudimário Carvalho, para a Voz do Brasil.
2: Próximo domingo, milhões de brasileiros vão às urnas escolher seus candidatos.
1: E esse exercício de cidadania, aposentados, pensionistas e beneficiários do INSS podem aproveitar o momento. Ele vai servir também como prova de vida.
2: A presidente do Instituto, Ana Cristina Silveira, nos concedeu entrevista e explica o porquê a prova de vida é necessária, como ela é feita normalmente e como a troca de informações com a Justiça Eleitoral vai ajudar nessa tarefa. Acompanhe.
1: Presidente, bem-vinda à Voz do Brasil mais uma vez, um prazer ter a senhora conosco. Para a gente falar então de prova de vida do INSS, né? A gente queria então que a senhora começasse explicando por que, que a prova de vida é necessária e como que ela é feita atualmente.
12: Olá Mariana, olá Luciano, olá ouvintes da Voz do Brasil. É um prazer estar aqui com vocês para falar de um tema tão importante que é a prova de vida no INSS. A prova de vida ela é importante, é um procedimento feito anualmente pelo INSS para evitar fraudes, para evitar que o INSS pague benefícios a pessoas que já faleceram. E hoje o INSS faz isso, uma busca dos segurados nas bases de dados governamentais e públicas. Então não precisa o segurado, via de regra, fazer a prova de vida. Então o INSS age proativamente buscando esses dados nas nossas bases governamentais. E essa informação ela é muito importante porque anualmente, neste ano, a gente precisa comprovar a vida de 38 milhões de brasileiros, de segurados do INSS. A gente já conseguiu comprovar 25 milhões e a gente ainda falta comprovar 13 milhões de vida desses segurados. E como é que é feito isso? Com um batimento dos dados das bases governamentais públicas em relação aos segurados.
2: Daqui a poucos dias nós teremos aí o primeiro turno das eleições gerais no Brasil, né? E o INSS vai aproveitar a presença do eleitor na urna como prova de vida, né? Como é que funciona essa interação? É o TSE que fornece essa informação para o INSS?
12: Isso mesmo. É mais uma forma de comprovação da vida desse segurado. Então o TSE, que tem uma base que é consolidada, que é uma base que é importante, eles conseguem fazer, após a votação, enviar esses dados para o INSS e com isso a gente consegue fazer a comprovação da vida e continuar com esse benefício ativo.
1: Agora, é importante aqui a gente destacar, né, que o voto é um exercício de cidadania, mas se a pessoa não for votar por algum motivo, inclusive por não ser obrigada, né, no caso das pessoas com mais de 70 anos, existem outras formas de comprovação de vida, né, presidente? Ou seja, se a pessoa perder a oportunidade no voto, ela não vai ter o benefício ou a aposentadoria dela suspensa por isso?
12: Essa pergunta é muito importante. A finalidade dessa conversa aqui não é criar pânico. Então, se os nossos segurados, os beneficiários, não forem votar, temos diversas outras formas de fazer o batimento desses dados. Através, por exemplo, do CadÚnico, de um comparecimento a uma perícia médica. Também, se eles não conseguirem fazer essa comprovação nos primeiros 10 meses após a última prova de vida, o INSS ainda notifica esse segurado para que, no prazo de 60 dias, eles possam comparecer a uma agência bancária onde eles recebem seu benefício ou fazer um acesso no meu INSS através da biometria.
2: Só reforçando, presidente, quem votar, então, não precisa fazer prova de vida por um ano.
12: Isso mesmo. A prova de vida no INSS ela vale por um ano. E durante esse um ano, o INSS vai buscando os dados na base governamental para evitar que o segurado precise fazer algo para comprovar. A gente só vai solicitar essa comprovação se não conseguir encontrar dados nas bases públicas.
1: Agora, o que acontece quando a pessoa não faz a prova de vida? Ou seja, vocês buscam ali alguma movimentação que comprove que ela esteve viva, né, nesse período de um ano, estava viva. E o que acontece quando não é encontrado isso? O benefício dela é suspenso imediatamente? Ela é convocada a comparecer? Como é que funciona?
12: Primeiro, a prova de vida ela é para benefícios de longa duração. Então, benefício por incapacidade, benefício assistencial, aposentadorias e pensões. Então, se o segurado, durante os 10 meses da última prova de vida, não fizer nenhuma ação, por exemplo, um empréstimo consignado com biometria, ou não fizer um CadÚnico, o INSS ainda faz a solicitação. Em 60 dias, ele não comprovando, a gente bloqueia o benefício, suspende temporariamente, mas assim que o segurado faz a prova de vida, esse benefício ele é reativado automaticamente, sendo pago todos os atrasados. Então, não há perda para o segurado, isso é bom para deixá-los tranquilos.
2: E é sempre bom lembrar nos golpes, né, presidente? Se a pessoa receber algum contato solicitando dados pessoais, identificação facial, biométrica, e achar alguma coisa suspeita, como é que ela pode se informar se se trata mesmo do INSS?
12: A primeira coisa que precisa ser feita é ligar para 135, de segunda a sábado, de 7 às 22 horas, para ter certeza que foi o INSS, ou entrar no aplicativo Meu INSS, onde tem lá um serviço, prova de vida, que ele pode verificar quando foi feita a última prova de vida e se está devendo essa informação. E, nessa pergunta, é importante frisar que o INSS não envia links, que o INSS não pede dados. Então, o segurado que recebeu uma mensagem do WhatsApp, um SMS, um e-mail com links, é bom não clicar e entrar diretamente em contato com o INSS.
1: É sempre bom a gente reforçar aqui. Central 135, você diz que aí do seu telefone 135, o aplicativo Meu INSS, que também é possível baixar em qualquer plataforma, né, presidente?
12: Isso mesmo, e que tem um serviço específico lá, muito claro, onde o segurado pode ter certeza se a informação do pedido da prova de vida é verdade ou não.
1: Muito bem, nós conversamos com Ana Cristina Silveira, presidente do INSS. Muito obrigada, presidente, pela sua entrevista à Voz do Brasil.
12: Obrigada, e é importante dizer que não criem pânico. Se for possível, votem para fazer sua prova de vida, mas há outros meios também de fazer a comprovação.
1: A conta de luz virá sem cobrança extra em outubro.
2: Isso porque a bandeira tarifária será verde no próximo mês.
13: A conta de luz terá bandeira verde em outubro. Com isso, os consumidores não terão cobrança adicional da bandeira tarifária no próximo mês. A mudança da bandeira amarela para a verde foi confirmada pela Agência Nacional de Energia Elétrica, a ANEEL. Segundo a agência, o aumento das chuvas nas regiões sul e sudeste ajudou a estabilizar o nível dos reservatórios das hidrelétricas. Com condições mais favoráveis para a geração de energia, será possível reduzir o uso de fontes mais caras, como as usinas termoelétricas. O sistema de bandeiras tarifárias indica, mês a mês, as condições e os custos da geração de energia no país. Na bandeira verde, não há acréscimo na conta de luz. Entenda como funcionam as bandeiras em gov.br/ANEEL. Thaísa Vitória para a Voz do Brasil.
1: Cerca de 2.500 indígenas Yanomami em Roraima recebem até amanhã médicos especialistas do Ministério da Saúde sem precisarem buscar atendimento nos centros urbanos.
2: A expedição do SUS no Polo Base Surucucu realiza procedimentos entre exames e consultas nas áreas de pediatria, clínica médica e saúde da mulher.
1: Os atendimentos priorizam crianças com desnutrição e problemas respiratórios, além de gestantes, idosos com doenças crônicas e casos graves de malária nas mais de 30 comunidades da região.
2: Os serviços são oferecidos no Centro de Referência em Saúde Indígena Chapori Yanomami e nas áreas de difícil acesso.
1: A secretária de Saúde Indígena do Ministério da Saúde, Lucinha Tremembé, destaca a importância da nova expedição.
14: A ida dos especialistas para dentro do território é de suma importância para que mitigamos e chegamos aí a uma redução considerável de tempo de espera
15: e com isso a redução de óbitos por causas evitáveis.
1: Dicas do Enem.
16: Oi, meu nome é Larissa Ferreira e a minha pergunta é: quantas redações eu devo treinar por mês?
1: Sobre redação, quem vai responder é o professor José Aguilera.
17: Você fazendo uma redação por semana, a cada 15 dias, em que você dialogue com um professor, com uma professora, que você reescreva a partir dos erros, limites, desvios que forem encontrados, está de bom tamanho. Escrever semanalmente é bom. Eu recomendaria, inclusive, para que se você tem aí alguma limitação, um desafio para a escrita, se permita escrever pelo menos diariamente um parágrafo num caderninho seu, como foi o seu dia. Escreva um parágrafo somente dizendo: hoje o meu dia foi assim, Neste dia, observei tais coisas. O meu destaque para esse dia, escreva um parágrafo pelo menos por dia para que você exercite a disciplina do parar, pensar e escrever.
18: É isso aí. Se prepare e acompanhe as nossas dicas toda terça-feira aqui na Voz do Brasil e também na radiogov.ebc.com.br.
2: Instituições interessadas em apresentar projetos pela Lei de Incentivo ao Esporte vão ter até o dia 18 de outubro para apresentarem as propostas.
1: Os detalhes vamos ouvir agora na reportagem de Cleide Lopes.
19: A Lei de Incentivo ao Esporte permite que pessoas físicas e empresas destinem parte do imposto de renda devido para financiar projetos esportivos e paradesportivos. São projetos como o do Instituto Reação, no Rio de Janeiro, fundado há mais de duas décadas pelo judoca e medalhista olímpico Flávio Canto.
20: Resolvi dar aula de judô sem saber ainda do alcance, da força, e fui percebendo rapidamente que era muito poderoso. O Reação hoje está em 10 polos, está em 5 estados, e a nossa missão é gerar impacto real, né? Todo aluno que está lá tem uma estrutura de transformação robusta, dentro e fora do tatame, né, em sala de aula e no tatame. E a lei de incentivo, quando aparece, muda muito o patamar do que a gente faz.
19: Os projetos atendem crianças, adolescentes e adultos de todo o país. E aqueles voltados à inclusão social recebem um incentivo maior, como explica o diretor de programas de políticas ao esporte do Ministério do Esporte, Frederico Costa da Silva.
21: Nós temos na própria lei uma possibilidade que aumenta a restituição do imposto de renda, que chega a 2% para a pessoa jurídica. Pode chegar a 4% se for em área de vulnerabilidade social. Então isso é uma maneira de incentivar, como a própria lei diz, as entidades a aportarem naquilo.
19: No ano passado foram apresentados mais de 5.600 projetos e está aberto até o dia 18 de outubro o prazo para que organizações sem fins lucrativos e pessoas físicas e jurídicas de natureza esportiva escrevam propostas para garantir recursos da Lei de Incentivo ao Esporte em 2027. As entidades proponentes deverão se cadastrar previamente no Sistema de Leis de Incentivo, plataforma digital do Ministério do Esporte. Reportagem Cleide Lopes.
2: No momento da inscrição, é preciso observar os requisitos e as orientações disponíveis no sistema e apresentar corretamente a documentação exigida.
1: Para mais informações, acesse gov.br/esporte e clique na aba Ações e Programas.
2: Quem vai fazer a reaplicação do Exame Nacional para a Certificação de Competências de Jovens e Adultos, o Enseja, de 2026, já pode consultar o local da prova.
1: O Enseja é gratuito e voltado a jovens e adultos que não concluíram o ensino fundamental ou médio na idade adequada.
2: Para quem busca a certificação do ensino fundamental, o exame será no dia 6 de outubro. Já para o ensino médio, a reaplicação acontece no dia 7.
1: Os locais estão disponíveis no cartão de confirmação de inscrição no sistema Enseja.
2: A partir de amanhã, as vigilâncias sanitárias de todo o país vão ter novas funcionalidades no Sistema Nacional de Controle de Receituários.
1: Entre as mudanças está a atribuição de numerações destinadas às notificações de receita eletrônica.
2: Outra novidade será a possibilidade de atribuir no Sistema Nacional de Controle de Receituários numerações destinadas à emissão de notificações de receitas eletrônicas.
1: Mas os usuários devem estar vinculados à instituição no cadastro da Anvisa.
2: Mais informações você encontra em gov.br/anvisa.
1: E essas foram as notícias do governo federal.
2: Uma realização da Secretaria de Comunicação Social da Presidência da República.
1: Com produção da empresa Brasil de Comunicação.
2: Fique agora com as notícias do Poder Judiciário e do Congresso Nacional. Boa noite.
1: Boa noite, até amanhã.

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1: Você vai ouvir agora notícias do Poder Judiciário.
2: Conselho Nacional de Justiça apresenta medidas para ampliar a segurança e a transparência dos precatórios.
3: Grupo de trabalho sobre modernização do sistema de justiça avança para análise de propostas.
2: Justiça do Trabalho condena a empresa de agrotóxicos por assédio eleitoral.
3: Boa noite, eu sou Marcela Luiz.
2: E eu sou Walter Lima.
3: Ao completar um ano como presidente do Supremo Tribunal Federal e do Conselho Nacional de Justiça nesta terça-feira, o ministro Edson Fachin apresentou diversas providências que têm sido adotadas para a construção da Política Nacional para o Tratamento Adequado dos Precatórios.
2: As medidas foram apresentadas durante a sessão do CNJ. A Micela Alves.
4: O objetivo de todas as medidas anunciadas é dar mais segurança, transparência e rastreabilidade aos créditos judiciais. Entre os feitos, Fachin destacou o lançamento da calculadora do cidadão de precatórios.
5: E uma calculadora de precatórios, que permitirá a qualquer pessoa conhecer o valor atualizado de seu crédito. Em novembro, será a vez do Painel Nacional de Dados, reunindo pela primeira vez informações sobre os precatórios de todo o Brasil.
4: O trabalho inclui diálogo com o Banco Central do Brasil, a Comissão de Valores Mobiliários e a Advocacia Geral da União.
3: O Grupo de Trabalho sobre Modernização do Sistema de Justiça realizou reunião no Supremo Tribunal Federal para consolidação das propostas recebidas.
2: O presidente do Supremo, ministro Edson Fachin, criou a comissão para formular propostas estruturais de curto, médio e longo prazo. Marcelo Della Rivera.
6: O processo de participação social recebeu contribuições de 87 instituições, com centenas de propostas, como destaca o presidente do grupo de trabalho, Fernando Facuri Scaffi.
7: São centenas de propostas, porque vários grupos desdobraram aquilo em todos os itens aqui colocados, todos.
6: Entre as propostas apresentadas está o tema da inteligência artificial, como destaca o relator do grupo de trabalho, Neide Barros Belo Filho.
8: A outra gama de propostas foi a que gerou talvez mais discussão da última vez, talvez seja a mais novidadeira delas, gira em torno de inteligência artificial e as plataformas eletrônicas também.
6: Os 6 subgrupos terão até 13 de outubro para organizar os trabalhos, discutir e votar as propostas sob sua responsabilidade.
3: Uma empresa de agrotóxicos foi condenada ao pagamento de indenização de R$100 mil por danos morais coletivos.
2: A condenação é referente a práticas configuradas como assédio eleitoral durante as eleições presidenciais de 2022. A decisão é da Justiça do Trabalho em Minas Gerais. Breno Perrucci.
9: De acordo com a ação ajuizada pelo Ministério Público do Trabalho, a empresa coagiu empregados a votarem em um candidato específico, sob ameaça de perda de emprego e com promessas de vantagens, como o 14º salário. Além da indenização, a decisão obriga a empresa a evitar qualquer prática irregular, sob pena de multa.
3: O STJ marcou datas para julgamento em sessões virtuais dos primeiros casos que serão submetidos ao chamado filtro da relevância da questão federal.
2: Os julgamentos deverão ocorrer de 30 de setembro, a partir das 11h30 da manhã, até 7 de outubro. Fátima Uchoa.
10: O ministro Sérgio Cuquina, presidente da Comissão Gestora de Precedentes, Jurisprudência e Ações Coletivas, incluiu as demandas na pauta das 3 sessões especializadas do STJ. As partes e os procuradores poderão acompanhar as votações em tempo real. Em regra, a relevância da questão federal será analisada em sessão virtual e, se ela for reconhecida, os pedidos principais dos casos serão julgados depois em sessão presencial. Vale destacar que, embora todo o processo seja importante e mereça a atenção da Justiça, o papel do STJ é definir entendimentos que ultrapassem os interesses individuais das partes, como prevê o filtro da relevância.
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3: Uma boa noite.
2: E até amanhã.
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11: Eu sou Humberto Pinheiro e estes são os destaques de hoje do Jornal do Senado, que começa agora. Proposta cria o LGBTicídio e prevê pena de até 40 anos de prisão. Acesso de idosos a tecnologias para melhorar saúde mental aguarda votação na CDH. Consultor legislativo analisa causas de abstenção maior na votação para senador. Boa noite. Uma proposta recém-apresentada no Senado tipifica homicídios motivados por discriminação contra pessoas LGBTQIAPN+. O texto torna LGBTicídio crime hediondo e agrava penas para outras formas de violência. Repórter Pedro Pincer.
12: Um novo projeto no Senado cria o crime autônomo de LGBTicídio. A proposta define o delito como homicídio motivado por discriminação relacionada à orientação sexual, à identidade ou expressão de gênero, ou às características sexuais da vítima, reais ou presumidas, e prevê pena de reclusão de 20 a 40 anos. O projeto também propõe incluir o LGBTicídio no rol de crimes hediondos e alterar o Código Penal, a Lei das Contravenções Penais e a Lei Antirracismo. O senador Paulo Paim, do PT do Rio Grande do Sul, destacou os dados da violência contra essa população no Brasil.
13: Essa escalada de violência, agressão, morte, assassinatos, representa uma violação sistemática dos direitos fundamentais. A vida tem que estar sempre em primeiro lugar. A vida, a dignidade, a liberdade, a segurança. Garantir que o Estado deve assegurar a todos. E a evidência é que não estamos diante de ocorrências isoladas.
12: Dados do 20º Anuário Brasileiro de Segurança Pública referentes a 2025 registram 3.481 ocorrências de racismo por homofobia ou transfobia, alta de 35,6% em relação ao ano anterior.
11: A Comissão de Direitos Humanos pode votar projeto que garante o acesso a tecnologias para preservar a saúde mental e intelectual da pessoa idosa. Repórter Patrícia Oliveira.
14: A proposta leva em conta o acelerado envelhecimento da população e o aumento da doença de Alzheimer e de transtornos como a depressão. Além de auxiliar a saúde mental, o projeto também prevê a capacitação no uso dessas tecnologias para a estimulação intelectual por meio de aplicativos e ferramentas digitais que exercitam funções mentais. Com a inclusão digital, os idosos vão poder ainda ampliar o acesso aos serviços de saúde por teleatendimento e monitoramento remoto, além de reduzir o isolamento social, como destacou a senadora doutora Eudócia, do PSDB de Alagoas.
15: Ao estimular autonomia, participação social e aprendizado contínuo, elementos essenciais para o envelhecimento ativo e saudável.
14: De acordo com o IBGE, o Brasil tem cerca de 9 milhões e 700 mil pessoas com 70 anos ou mais.
11: A Comissão de Assuntos Econômicos pode votar uma proposta que destina a renda de um concurso de loteria por ano ao Fundo Nacional para Calamidades Públicas. O texto também determina que os recursos reforcem a preparação de estados e municípios para enfrentar desastres naturais e eventos climáticos extremos. Repórter Marcela Cunha.
16: O projeto do senador Fernando Dueire, do PSD de Pernambuco, prevê que a renda líquida de um concurso anual de loterias seja destinada ao Fundo Nacional para Calamidades Públicas, Proteção e Defesa Civil, o FUNCAP. O valor corresponde ao que restar da arrecadação depois do pagamento dos prêmios, do imposto de renda sobre as premiações e dos custos de manutenção da loteria. Dueire afirma que o reforço no fundo pode ajudar estados e municípios a se prepararem para eventos extremos.
17: Os recursos permitirão que estados e municípios se preparem melhor para os desastres naturais, investindo em infraestrutura resiliente e em sistemas de alerta.
16: Na Comissão de Assuntos Econômicos, o relator, senador Hamilton Mourão, do Republicanos do Rio Grande do Sul, recomenda a aprovação do projeto com as mudanças feitas pela Comissão de Infraestrutura, entre elas, a que garante que a nova destinação não reduz os valores dos fundos que já recebem recursos dessas loterias.
11: Está na Comissão de Educação uma proposta que inclui nos projetos pedagógicos das escolas o atendimento adaptado para alunos com deficiência ou com necessidades específicas. De acordo com o texto, as escolas também deverão prever a institucionalização do atendimento educacional especializado, que é o conjunto de estratégias para eliminar barreiras que dificultam a aprendizagem. O objetivo da iniciativa é permitir que o ensino seja adaptado às características e necessidades dos estudantes, favorecendo a participação e o aprendizado em igualdade de condições. A medida já recebeu aval da Comissão de Direitos Humanos, onde teve parecer favorável do senador Flávio Arnes, do PSB do Paraná. Na ocasião, o relatório foi lido pela senadora Damaris Alves, do Republicanos do Distrito Federal. Ela destacou que os projetos pedagógicos das instituições de ensino devem incluir as flexibilizações necessárias, levando em consideração as particularidades dos estudantes.
18: Que o projeto pedagógico da escola deverá contemplar a flexibilização dos currículos, das metodologias, dos recursos educativos e dos processos avaliativos diferenciados.
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11: A taxa de votos brancos, nulos e abstenções nas eleições para o Senado costuma ser significativamente maior do que na disputa pela Câmara dos Deputados. Nas eleições de 2022, por exemplo, a soma de brancos e nulos para o Senado atingiu 18,7%, quase o dobro da registrada para os deputados federais. As informações com o repórter Douglas Castilho.
22: Enquanto a Câmara é eleita pelo sistema proporcional, com muitos candidatos em disputa e números de registro parecidos, o Senado adota o sistema majoritário, com menos candidatos, números muito diferentes e, por isso, uma digitação errada pode levar ao voto nulo mais facilmente. O consultor legislativo do Senado, João Trindade, ainda chamou a atenção para outro ponto: a falta de compreensão sobre a forma específica de renovação do Senado.
23: A gente tem um problema até de educação política mesmo do cidadão. Muita gente nem entende essa alternância de que numa eleição a gente elege um senador, na eleição seguinte elege dois senadores. Tem muita gente que descobre que tem um segundo voto.

0: vasculares. O Senado tem projetos de lei que tentam reduzir o índice dessas doenças. A reportagem é de Márcio Maturana.
1: Uma em cada três pessoas morre de doença cardíaca. Por isso, 29 de setembro é o Dia Mundial do Coração. O Senado analisa projetos de lei que podem contribuir para diminuir essas estatísticas. Na Comissão de Assuntos Sociais, está em discussão uma proposta que cria a Política Nacional de Prevenção e Controle das Doenças Cardiovasculares, no SUS. O texto é relatado pelo senador Dr. Irã, do PP de Roraima, que defende rapidez na aprovação.
2: É do interesse da sociedade, é de interesse do povo brasileiro, principalmente o povo que utiliza o nosso Sistema Único de Saúde, que é o nosso maior patrimônio em termos de saúde no país e o maior do mundo.
1: A comissão analisa também outro projeto que busca a proteção de grupos vulneráveis, como idosos, e pode reduzir o risco de eventos cardiovasculares agudos associados a infecções.
0: Com trabalhos técnicos de Eliseu Caires, o Jornal do Senado fica por aqui. Acompanhe agora as notícias da Câmara dos Deputados. Boa noite e até amanhã.
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4: Câmara inclui abandono afetivo como regra para definir pensão alimentícia.
5: Frente da Saúde Mental lança guia para a regulamentação do ECA digital.
4: Relatório identifica 500 bilhões de reais em prejuízo anual com a pirataria.
5: Boa noite. Relatório apresentado na Câmara apontou o prejuízo de 500 bilhões de reais por ano com a pirataria. O texto também sugere a criação de uma agência antimáfia, como informa o repórter José Carlos Oliveira.
6: A Comissão Externa sobre Atos de Pirataria e Agenda Brasil Legal aprovou o relatório parcial do deputado Júlio Lopes, do PP do Rio de Janeiro. O texto consolida denúncias apuradas nas audiências públicas e sugere propostas legislativas de combate mais efetivo à pirataria, contrabando, descaminho, sonegação fiscal e contrafação, ou seja, imitação ou cópia não autorizada. Segundo o relator, essas práticas provocam prejuízo anual de cerca de 500 bilhões de reais, considerando as perdas dos setores econômicos e a evasão tributária.
7: O que se consolidou no país nos últimos anos é uma economia subterrânea bilionária, altamente sofisticada, intrinsecamente articulada, com engrenagens do crime organizado transnacional, das facções armadas e das milícias territoriais.
6: O deputado identificou um processo de canibalização do mercado formal no Brasil por meio do controle territorial exercido por criminosos sobre a distribuição compulsória de botijões de gás e de serviços clandestinos de telecomunicações, a adulteração e o furto de combustíveis, o contrabando de cigarros e defensivos agrícolas, o desvio de energia elétrica, a invasão de plataformas de comércio eletrônico por produtos copiados e medicamentos falsificados. Para reverter esse quadro, Júlio Lopes defendeu transformação estrutural na capacidade de fiscalização do Estado, com investimento maciço em inteligência artificial, rastreabilidade de produtos, modernização do marco aduaneiro e urgente responsabilização dos intermediários digitais e marketplaces. O relatório é acompanhado de três proposições legislativas da Comissão Externa. Uma delas altera a Constituição para criar a Autoridade Nacional de Enfrentamento às Organizações Criminosas. Lopes a chamou de agência antimáfia.
7: Essa ação da ação antimáfia visa identificar exatamente aqueles que estruturam dentro do setor organizado o fornecimento e a sobrevivência de verdadeiras máfias em setores importantes como o do gás no Brasil.
6: Um projeto de lei cria o SINEOC, Sistema Nacional de Enfrentamento às Organizações Criminosas, com foco na articulação de vários órgãos públicos. O deputado garantiu que o sistema proposto não se choca com os já existentes, como o Sistema Único de Segurança Pública e a Estratégia Nacional de Combate à Corrupção e à Lavagem de Dinheiro.
7: O SINEOC não pretende substituir a mecanismos já consolidados. Seu propósito é diverso. É qualificar a articulação estratégica voltada especificamente à asfixia patrimonial, financeira e logística das organizações criminosas. A investigação de sua infiltração concentração em mercados regulados, à cooperação internacional em casos de projeção transnacional.
6: O terceiro projeto da comissão reforça o combate à pirataria no comércio eletrônico e a pena em caso de violação de direitos de propriedade intelectual.
7: Queremos que haja imediato perdimento das mercadorias a fim de dar celeridade a esse procedimento.
6: Júlio Lopes explicou ter optado pelo relatório parcial porque outras sugestões vão depender da configuração do governo eleito em outubro. Após a aprovação do relatório, foi lançado o Movimento Brasil Legal, também com foco no combate à pirataria. A comissão ainda aprovou requerimento para futuro debate sobre os impactos da publicidade de apostas online e de jogos de azar, veiculada por plataformas de redes sociais e Big Techs. Da Rádio Câmara de Brasília, José Carlos Oliveira.
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3: Transportes.
9: Covatti Filho, do PP do Rio Grande do Sul, defende a proposta de emenda à Constituição que limita o valor do IPVA a 1% do preço de mercado do veículo. O texto também muda a base da forma de cálculo do imposto, que passa a considerar o peso de fábrica do automóvel.
5: A PEC, apoiada por Covatti Filho, ainda prevê a possibilidade de os estados concederem descontos no IPVA para veículos menos poluentes. A mudança busca tornar a cobrança mais previsível, com base nas características físicas dos automóveis, em vez de considerar apenas o valor de mercado.
9: Projeto de Guilherme Uchoa, do PSD de Pernambuco, exige que veículos oficiais da administração pública passem por regularização antes de serem leiloados. A medida estabelece a checagem obrigatória do Renavam e da base de índice nacional antes da transferência.
5: De acordo com Guilherme Uchoa, os órgãos públicos devem responder por problemas ocultos que impeçam o licenciamento pelo comprador. Para o deputado, a exigência protege o cidadão contra fraudes e impede o leilão de veículos oficiais com irregularidades graves.
3: Agricultura.
9: Luciano Amaral, do PSD de Alagoas, apoia projeto que incentiva a plantação de hortas urbanas e a compra pública de alimentos produzidos perto dos locais de consumo. Relator na Comissão de Agricultura, ele aponta que a produção pode reduzir os custos de abastecimento.
5: Luciano Amaral afirma que a medida também pode ampliar a oferta de alimentos frescos, gerando renda em regiões que ainda dependem do transporte por longas distâncias. O parecer do congressista sugere a retirada do prazo de 180 dias para a regulamentação da futura lei.
9: Ricardo Salles, do Novo, de São Paulo, defende projeto que proíbe os conselhos profissionais de cobrarem anuidades de empresas cuja atividade principal não seja privativa de profissão regulamentada. Segundo o deputado, a medida beneficia agroindústrias, produtores rurais e construtoras que contratam técnicos habilitados.
5: A proposta também anula autuações, multas e processos administrativos em andamento que estejam em desacordo com as novas regras. Ricardo Salles argumenta que a cobrança atual gera custos duplicados e indevidos para o setor produtivo.
3: Educação.
9: Emanuel Pinheiro Neto, do PSD de Mato Grosso, apresentou projeto que inclui estudantes com dislexia entre os beneficiários da educação especial. A proposta altera a Lei de Diretrizes e Bases da Educação para assegurar o reconhecimento desses alunos em programas de ensino especializado.
5: Emanuel Pinheiro Neto explica que, embora a legislação já preveja acompanhamento, alunos com dislexia ainda não são reconhecidos como público da educação especial. Ele argumenta que a matéria busca corrigir essa diferença para que as escolas recebam recursos específicos.
3: Cultura.
9: Tetinha, do PL do Maranhão, é autora de projeto que reconhece o festejo de São Raimundo Nonato dos Mulundus, em Vargem Grande, como manifestação da cultura nacional. Realizada todos os anos em agosto, a celebração reúne romeiros em missas, novenas e procissões.
5: Tetinha argumenta que a festa preserva tradições transmitidas entre gerações, fortalecendo a identidade cultural do Maranhão. A deputada ressalta que a celebração também movimenta o turismo religioso e o comércio local.
3: Saúde.
9: A Frente Parlamentar para a Promoção da Saúde Mental lançou um guia para a regulamentação do ECA digital. A repórter Silvia Munhato traz mais detalhes sobre a iniciativa.
10: O Instituto de Estudos para Políticas de Saúde, o IEPS, o juntou Iniciativa Brasileira de Saúde Mental de Crianças e Adolescentes e a Frente Parlamentar Mista para a Promoção da Saúde Mental lançaram o guia A Gente Usa, A Gente Decide. O guia pretende apoiar a implementação do ECA digital a partir da experiência do usuário jovem. Foram ouvidos jovens de várias regiões do país que construíram 14 recomendações para a regulamentação da lei, como explicou o presidente da Frente Parlamentar, deputado Pedro Campos, do PSB de Pernambuco.
11: Por isso, o guia A Gente Usa, A Gente Decide.
10: Da lei, como explicou o presidente da Frente Parlamentar, deputado Pedro Campos, do PSB de Pernambuco.
11: Por isso, o guia

0: uso de algoritmos orientados ao bem-estar e à proteção contra padrões irreais de aparência. O guia A Gente Usa, A Gente Decide pode ser encontrado na página ieps.org.br. Da Rádio Câmara de Brasília, Silvia Minhato.
1: Carlos Sampaio, do PSD de São Paulo, quer instituir o marco legal da reprodução humana assistida. O projeto regulamenta procedimentos como a fertilização in vitro e a seção temporária do útero, fixando a idade limite de 50 anos para gestantes e proibindo a comercialização de embriões.
2: Carlos Sampaio acredita que a falta de uma legislação específica sobre a medicina reprodutiva gera insegurança jurídica e sobrecarrega os tribunais. Ele acrescenta ainda que o texto autoriza a reprodução pós-morte mediante autorização expressa do falecido.
1: Alice Portugal, do PCdoB da Bahia, é autora de projeto que criminaliza a divulgação de notícias falsas sobre vacinas. Segundo a deputada, a medida busca combater a desinformação e proteger a população de doenças preveníveis por imunização.
3: Com tanta fake news sobre vacina, era necessário fazer um alerta à sociedade brasileira que não vacinar pode trazer de volta males que haviam sido exterminados do Brasil. Agora, por exemplo, estamos tendo vários casos de sarampo em São Paulo. E o sarampo havia sumido do nosso mapa de infecções, das chamadas doenças tropicais. Também poliomielite. Então não é possível você achar que vai ter novamente uma geração de pessoas sequeladas com deficiência por conta de um vírus terrível que pode matar e que com uma simples gota sublingual você consegue impedir que o ser humano desenvolva deficiências físicas.
2: O texto de Alice Portugal prevê detenção de 1 mês a 1 ano e multa para quem divulgar notícias falsas sobre vacinas previstas nos programas públicos de imunização. A proposta está em análise na Comissão de Constituição e Justiça da Câmara.
4: Segurança Pública.
1: Célio Studart, do PSD do Ceará, apresentou o projeto que proíbe a publicidade e a promoção de plataformas de conteúdo sexual e de acompanhantes em locais públicos. A restrição abrange vias públicas, transporte coletivo, praças, parques e eventos culturais e esportivos.
2: A proposta também proíbe que clubes, ligas e entidades esportivas tenham contratos de patrocínio com esse tipo de site. Na avaliação do deputado, a medida protege crianças e adolescentes da exposição precoce a conteúdos adultos em ambiente público.
1: Simone Marqueto, do PP de São Paulo, apresentou o projeto que obriga emissoras de televisão a divulgar gratuitamente informações sobre pessoas desaparecidas. Pela proposta, familiares ou representantes legais poderão solicitar a veiculação, que deverá começar em até 48 horas após a entrega do boletim de ocorrência.
2: Simone Marqueto considera que a televisão pode ampliar o alcance das buscas. O projeto também prevê a divulgação da foto do local do desaparecimento e de canais oficiais para contato em horários de ampla audiência.
1: Projeto de Antônia Lúcia, do MDB do Acre, autoriza o uso de mecanismos de choque elétrico não letal em tornozeleiras eletrônicas usadas por agressores enquadrados na Lei Maria da Penha. A deputada explica que o dispositivo seria acionado caso o agressor descumprisse a medida protetiva.
2: Pela proposta, o choque seria aplicado de forma gradual, podendo chegar à incapacitação física temporária em caso de insistência. Para Antônia Lúcia, a medida reduz a vulnerabilidade da vítima e pode evitar feminicídios.
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4: Justiça.
1: A Câmara aprovou uma proposta

0: que coloca o abandono afetivo como regra para definir pensão alimentícia. A repórter Kate Nayane tem os detalhes.
1: A Câmara dos Deputados aprovou o projeto de lei que estabelece o abandono afetivo entre os critérios para definir o valor da pensão alimentícia de filhos com até 18 anos. A proposta altera o Código Civil para definir que o valor da pensão deve considerar a sobrecarga física e mental de quem tem a guarda da criança ou adolescente, caso seja comprovado o abandono afetivo por parte do pai ou da mãe. A relatora do projeto, deputada Laura Carneiro, do PSD do Rio de Janeiro, explica os diversos danos causados pelo abandono. No adulto responsável pela guarda do menor, pode gerar sobrecarga física e mental, capaz de afetar, inclusive, a capacidade de prover as necessidades da criança ou do adolescente. Já nos filhos, o abandono afetivo pode causar problemas de autoestima, ansiedade, depressão e dificuldades para estabelecer relacionamentos saudáveis. O texto aprovado mantém os critérios já existentes entre a necessidade de quem recebe e a possibilidade de quem paga. Ou seja, tanto as necessidades do filho quanto as possibilidades financeiras do genitor que paga a pensão devem ser consideradas. A proposta que estabelece o abandono afetivo entre os critérios para definir o valor da pensão alimentícia segue para análise no Senado. Da Rádio Câmara de Brasília, Kate Nayane.
2: Lúcio Moschini, do PL de Rondônia, propõe a reunião obrigatória de processos que discutam usucapião, posse ou propriedade referentes a um mesmo imóvel. A proposta determina que esses feitos sejam julgados conjuntamente, exceto para ações que já tenham sentença.
0: Lúcio Moschini frisa que a medida evita decisões judiciais conflitantes e garante segurança jurídica em disputas imobiliárias. Nos casos em que a junção não for possível por questões de competência, o texto estabelece que as ações correlatas fiquem suspensas até o julgamento da questão principal.
2: Luciano Amaral, do PSD de Alagoas, pede esclarecimentos ao Ministério da Justiça sobre interlocuções entre a empresa de investimento esportivo SME e membros do Conselho Administrativo de Defesa Econômica. Ele quer investigar se houve tentativa de reverter uma punição antitruste.
0: Luciano Amaral afirma que o presidente da empresa enviou e-mails a clubes de futebol sugerindo proximidade com o CAD. O parlamentar ressalta que a apuração é indispensável para preservar a transparência e resguardar a imagem de imparcialidade do órgão regulador.
2: Daniel Agrobon, do PSD de Goiás, é autor de projeto que permite aos cidadãos bloquear preventivamente seu CPF contra a contratação de empréstimos ou abertura de contas. A proposta garante ao consumidor o direito de ativar e desativar o bloqueio, seja por modalidade, limite de valor ou período determinado.
0: Daniel Agrobon argumenta que a medida dá mais autonomia ao cidadão para se proteger das fraudes digitais. Ele acrescenta que, caso os bancos descumpram a restrição imposta pelo titular do CPF e efetuem uma operação indevida, devem devolver em dobro o valor do prejuízo causado.
3: Política.
2: Eli Borges, do Republicanos do Tocantins, elogia a atuação da Frente Parlamentar Evangélica na Câmara. O deputado comenta que o grupo atuou em pautas relacionadas à liberdade religiosa, à educação e à defesa da família.
4: Nós retiramos em todos os momentos a doutrinação ideológica nas escolas. Nós conseguimos garantir, nos termos da lei, ampliar esta segurança para que a liberdade religiosa não fosse confrontada por alguma decisão judicial. Nós conseguimos evoluir nas questões orçamentárias do governo, que vinham com recursos, por exemplo, para uma criança mudar de sexo aos 8 anos de idade, e garantido isso pelo recurso do SUS.
0: Eli Borges cita ainda a ampliação da imunidade tributária para igrejas e a atuação da frente contra propostas relacionadas ao aborto e a mudanças nas regras sobre a autoridade dos pais na educação dos filhos. Ele acredita que essas ações fortaleceram os valores defendidos pela bancada evangélica.
2: Termina agora o jornal Câmara dos Deputados, produzido pela Rádio Câmara, com trabalhos técnicos de Wellington Teles e apresentação de Luciana Vieira e Val Monteiro. Boa noite.
0: A Voz do Brasil volta amanhã. Uma boa noite para você.
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